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5: Uma horas e 5 minutos.

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0: Beleza, obrigado. Paulinho deve estar maluco.
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3: 22 horas e 5 minutos.

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9: 2 horas e 7 minutos.
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9: 2 horas e 8 minutos.
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Olá, minha gente! Estamos dando início a mais uma edição do programa Trilha Sonora, com vocês a partir de agora na companhia da Bete Regina. Vamos então destacar os principais sucessos das novelas brasileiras. Para a gente começar, Velho Chico. A novela foi escrita por Benedito Rui Barbosa e Edmara Barbosa e exibida no horário das 9, entre março e setembro de 2016. A trama foi marcada pela morte de Domingos Montanier, afogado no Rio São Francisco. O tema de abertura da novela ficou a cargo de Caetano Veloso.

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3: Para você que nos acompanha no seu smartphone, no seu computador ou através do rádio, quem é você? Pois é, essa novela foi exibida na Rede Globo. No horário das 18 horas, entre 4 de março e 6 de setembro de 1996, a trama foi escrita por Solange Castro Neves e baseada na novela Caminhos do Vento, de Ivani Ribeiro. Emílio Santiago, com Noite dos Mascarados, foi o tema de abertura da novela.

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2: E para encerrarmos muito bem, vamos trazer os sucessos da trilha sonora da novela Sexo dos Anjos. A trama foi exibida de 25 de setembro de 1989 a 9 de março de 1990 e escrita por Ivani Ribeiro. O tema de abertura ficou sob a responsabilidade de João Penca e seus miquinhos amestrados com Paula Toller.

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0: Vamos agora encerrando Trilha Sonora, agradecendo a todos vocês pela sintonia, pela audiência. O meu muitíssimo obrigado. Até lá. Tchau, tchau.
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2: 22:59.
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4: Eu sou Roger Pires. Sou imensamente grato por sua audiência. Raimundo Fagner.

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0: Toquinho em dança. Geraldo Vandré caminhando e cantando. Elis Regina e Hermeto Pascoal, Asa Branca.
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0: Neste bloco ouvimos No Back in Time, Julio Iglesias, Me Olvide Vivir, João Viola, É Por Você Que Canto, Bianca Tempos, Difíceis, Moacir Franco, Eu Nunca Mais Vou Te Esquecer.
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4: Três horas e 44 minutos.
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2: 23 horas e 47 minutos.
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2: 0:37.
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2: 0:39.
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1: 1:59.
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3: 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Segunda-feira haverá reunião na Câmara e Minas Gerais, as inclinações do Pedro, Barra da Cruz e tem Pafaria, São Rosário, Bispo José, na Barra ali, 3 de maio, 15 de agosto, a Via Aparecida. A Capela de Precida, Tiradente, Seramém, Arcanjo Seramém, Santa Rita, Festa Rita, Nova Rua de Fumaça, Parfaria, a cidade, Cimento no Peito, o caminhão de lixo não está pegando lixo, esse no peito, o cachorro está pegando lixo na rua aí, é uma vergonha danada, que esse no peito, lá tem hospital, e Mariana, o prefeito do peito, terceiro teto de som, aparato um dia, teste de som, rapaz de ouro preto, teste de som, som, som. 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
10: 2 horas e 3 minutos.

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6: 2 horas e 53 minutos.

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5: 3 horas e 45 minutos.
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5: 3 horas e 46 minutos.
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0: Você conferiu junto comigo aqui no Remember? Adrian Groovitz, Classic, Puanka, Who's Loving You, Double, The Captain of a Heart, Duran Duran, Ordinary World. 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

Acabamos de conferir as últimas do Remember. Tá aí, The Hollies, Lonely Hoba Lullaby, Tom McLean, Vincent, Toto, I'll Be Over You, Dorothy Moore, Mr. Blue. Pra você que ficou com a gente até agora curtindo o programa Remember, nosso muito obrigada pela audiência. A gente se encontra. Até lá,

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1: 4:42.
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1: 4:44.
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1: 5:33.
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2: 5:35.
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5: Oi, pessoal, estamos chegando com a edição do Divas da MPB. Que delícia estar mais uma vez aqui com vocês. Sou a Bete Regina. O Divas da MPB e o melhor da música popular brasileira começa com Fafá de Belém. É tão bom amar você.

0: É o Divas da MPB, acabamos de ouvir Ângela Rorô, Simples Carinho, Adriana, I Love You Baby, Marisa Monte, Até Parece, Sandra de Sá, Não Adiantou Saber e Fafá de Belém, É Tão Bom Amar Você.
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0: E agora que tal ouvirmos Maria Bethânia, Não Dá Mais Pra Segurar.

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1: Em nome do Pai, do Filho e do Espírito Santo. Amém. O anjo do Senhor anunciou a Maria e ela concebeu do Espírito Santo. Ave Maria, cheia de graça, o Senhor é convosco. Bendita sois vós entre as mulheres e bendito é o fruto do vosso ventre, Jesus. Santa Maria, Mãe de Deus, rogai por nós, pecadores, agora e na hora da nossa morte. Amém. Eis aqui a serva do Senhor. Faça-se em mim segundo a vossa palavra. Ave Maria, cheia de graça, o Senhor é convosco. Bendita sois vós entre as mulheres e bendito é o fruto do vosso ventre, Jesus. Santa Maria, Mãe de Deus, rogai por nós, pecadores, agora e na hora da nossa morte. Amém. O Verbo de Deus se fez carne e habitou entre nós. Ave Maria, cheia de graça, o Senhor é convosco. Bendita sois vós entre as mulheres e bendito é o fruto do vosso ventre, Jesus. Santa Maria, Mãe de Deus, rogai por nós, pecadores, agora e na hora da nossa morte. Amém. Rogai por nós, Santa Mãe de Deus, para que sejamos dignos das promessas de Cristo. Oremos. Infundi, Senhor, em nossos corações a vossa graça. Nós vos suplicamos, a fim de que, conhecendo pela embaixada do anjo a encarnação de Jesus Cristo, vosso Filho, pelos merecimentos de sua paixão e morte na cruz, cheguemos à glória da ressurreição, pelo mesmo Cristo nosso Senhor. Amém. Glória ao Pai, ao Filho e ao Espírito Santo, como era no princípio, agora e sempre.

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1: 6:06.
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9: 6 horas e 10 minutos.
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9: 6 horas e 11 minutos.

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1: 6:58.
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1: 7 horas em ponto.
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0: Disparada, super sucesso pra gente matar total saudade com Jair Rodrigues. Antes, Quando Gira o Mundo, Fábio Júnior, Cristal Werner, Azul, Volta, Luana Berdi, Elisa Fernandes, Casa Comigo, Tô Esperando, Adriana Partimpim e Emílio Santiago com Verônica Sabino, Tudo o Que Se Quer.
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0: Nunca.
1: Ela faz cinema, Chico Buarque, Djavan, Ludiluna com Ain't a Woman, Cássia Eller, por enquanto, Telegrama, Zé Cavaleiro, Sebastian Yatra e MPB4, Labirinto.
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4: 7:50.
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7: Horas 55 minutos.
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Você ligado, curtindo aqui a Província FM 98,7, a nossa comunitária nota 10, fazendo amigos para sempre. Hoje, sexta-feira, 14 de agosto de 2026. Manhã de sucessos comigo, Isaías Brandino. Vamos juntos até as 11h30 com muita música, informação, dicas para você, para o seu lar, mundo animal, dia de hoje na história, curiosidade de alimentação saudável, tecnologia, também as vagas de emprego disponíveis no Cine, o programa Saúde e Consciência. Você interagindo, participando aqui pelo nosso zap fixo, entre 551-4330. Sexta-feira, abençoada por nosso Deus, Pai, Criador, fonte da vida. E a gente começa bem esta manhã, claro, com a mensagem do dia e as previsões astrais com ela, Cris Marques. 8:03. Vamos nessa.

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1: Sempre é tempo de recomeçar. Em qualquer situação, podemos abrir novas portas, conhecer novos lugares, novas pessoas, ter outros sonhos, renovar o nosso compromisso com a vida e assim renascer para a vida e alcançar a felicidade. Não importa quem te feriu, o importante é que você ficou. Não interessa o que te faltou, tudo pode ser conquistado. Não reclame da dor, ela é a conselheira que nos chama de volta ao caminho. O caminho está à tua espera, pé na estrada. Coloque um sonho na alma. A vida se enche de novidades para os que se aventuram na viagem que conduz à verdadeira liberdade.
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3: Por mais bagunçada que a sua casa esteja, procure não bagunçar ainda mais. Se usou, guarde. Se sujou, lave. E por aí vai. Se todos os dias você guardar o que usou, a bagunça dificilmente se instalará na sua casa.
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0: Olá, minha gente querida, muito bom dia. Já estou por aqui trazendo as previsões para a nossa sexta-feira, 14 de agosto de 2026. Dia do cardiologista, parabéns a todos. Estamos vivendo a 33ª semana do ano e na lua nova.
1: Parabéns pra você.
0: Apagando velhinhas hoje, o ator Christian Malheiros e a atriz Aline Fanjo. Parabéns, parabéns para eles e também para você que está de aniversário hoje.
1: Muitas felicidades, parabéns para você.
0: Os nascidos em 14 de agosto. Como é uma pessoa pragmática e trabalhadora, o dia do seu aniversário indica que a sua boa capacidade de julgamento e a sua mente criativa lhe garantem o sucesso e a prosperidade. Como nativo de Leão, você é naturalmente talentoso e sociável, dotado de uma personalidade charmosa e atraente. Confiante no seu conhecimento e altamente intuitivo, você é também receptivo ao seu ambiente e se sente mais feliz quando está ativo e produtivo. Esses são os nascidos do dia de hoje. Ótimo ter você aqui acompanhando as previsões astrais, começando com Áries, 21 de março a 20 de abril. Áries, profissionalmente dê atenção a detalhes que pareçam sem importância. Mantenha o astral em alta e verá como as coisas tendem a melhorar. No amor, que tal sair da mesmice? Para atrair energias positivas, procure dedicar-se a fazer uma boa ação. Seu coração ficará mais leve, viu, Áries? Número de sorte 13, a cor é creme. Olá, Touro, de 21 de abril a 20 de maio. Touro, que tal fazer um curso que deseja há tempos? Invista em melhorias pessoais. Pode ter uma surpresa com uma proposta de trabalho, inclusive. Mas não tenha pressa em tomar uma decisão. Quem está só poderá se surpreender com alguém muito especial. Número de sorte 34, Touro, e a cor é rosa.
1: Gêmeos.
0: Olá, Gêmeos, 21 de maio a 20 de junho. Gêmeos, aproveite a proteção dos astros para atrair energias positivas e não se deixe abater com facilidade. Sua alegria poderá mandar embora a energia negativa ao seu redor. Não tenha medo de encarar obstáculos, não. No amor, algumas diferenças deverão ser superadas. Não fique ansiosa, não, Gêmeos. Número de sorte 19 e a cor é verde. Daqui a pouquinho, Câncer, Leão e Virgem. É já já.
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3: Simpatia para ser feliz sozinha. Acenda em um pires uma vela cor-de-rosa ao lado da imagem de Nossa Senhora. Enquanto a vela queima, reze uma oração em intenção à santa. Quando ela acabar, embrulhe o que sobrou em um pedaço de papel e guarde na sua gaveta, como símbolo da sua felicidade. Jogue tudo fora um mês depois.
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E eu já estou de volta com mais previsões falando para Câncer, de 21 de junho a 21 de julho. Câncer, tarefas cotidianas podem cansar um pouco você. Evite se deixar abater. A cada dia o sol nos presenteia com pelo menos um raio de sol. Siga sua intuição e equilibre-a com a razão. O resultado será positivo, você vai ver. Seu ar apaixonado vai atrair pessoas que pensam como você, Câncer. Número de sorte 75 e a cor é cinza. Olá, Leão, de 22 de julho a 22 de agosto. Leão, procure pensar antes de agir. Controle a impulsividade tão característica dos leoninos. A lua indica que mesmo a semana sendo um pouco cansativa, você vai conseguir dar conta de tudo que precisa ser feito. No amor, os seus desejos podem se tornar realidade. Aguarde e tenha fé, Leão. Número de sorte 33 e a cor é branco hoje. Virgem. Agora falando para Virgem, de 23 de agosto a 22 de setembro. Virgem, para alcançar suas metas em relação às finanças, dê o seu melhor. Poderá descobrir uma maneira diferente de ganhar dinheiro. Fique de olho nas oportunidades de progresso que se abrirão para você. No amor, evite ficar se preocupando com bobagens. Dê importância ao que realmente faz diferença. Número de sorte 73 e a cor é lilás, Virgem. Fique ligada, daqui a pouquinho tem Libra, Escorpião e Sagitário. É já, hein?

Se na enchente a água estiver até a metade da altura da roda, você consegue ter condições mínimas para dirigir. Depois desse ponto, a travessia torna-se muito arriscada e o veículo fica exposto a panes mecânicas.

0: Tô de volta trazendo mais previsões para nossa sexta-feira. Vamos acompanhar agora previsões para Libra. 23 de setembro, 22 de outubro. Libra, sabe aquele ditado popular que diz devagar com o santo que o andor é de barro? Ele valerá muito nesse período, portanto, vá com calma. Evite deixar levar pelas suas primeiras impressões. No amor, procure quebrar a rotina. Seja mais realista ou tratar dos seus interesses financeiros, viu, Libra? Número de sorte 10 é a cor é amarelo.
1: Escorpião.
0: Olá, Escorpião. De 23 de outubro a 21 de novembro. Escorpião, você terá chance de, na prática, mostrar que perdoando se vai longe na vida. Não deixe esta oportunidade passar em branco. Surpresas agradáveis poderão acontecer. Alegre-se, pois terá sorte nas questões do coração, Escorpião. Procure se voltar um pouco mais para a espiritualidade. Número de sorte 95 e a cor é bege.
1: Sagitário.
0: Olá, Sagitário, de 22 de novembro a 21 de dezembro. Sagitário, você tem que admitir, não é tudo que se pensa que pode sair por aí falando, não. Lembre-se, quem fala o que quer, ouve o que não quer. No trabalho, abuse do seu magnetismo de modo consciente. Conquistará quem mexe com suas emoções. Assuntos que envolvam discrição ou mistério vão atrair os seus interesses. Número de sorte 18 e a cor é laranja, Sagitário. Daqui a pouquinho eu volto com previsões para Capricórnio, Aquário e Peixes. Fique comigo.
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3: O grande risco dos açúcares para os dentes é a frequência em que eles são ingeridos e não a quantidade. Manter uma alimentação sempre saudável, rica em fibras e com baixo teor de açúcares e carboidratos, é o indicado.
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0: Último bloco chegando pra você. Hora de falar para você que nasceu sob o signo de Capricórnio. De 22 de dezembro a 20 de janeiro. Capricórnio, procure não tornar as coisas mais complicadas. Você só precisa aprender que nem tudo deve ser feito às pressas. O tempo, quando bem usado, é o seu maior aliado, sem dúvida alguma. Deixe a sua veia romântica falar bem alto, bem mais alto do que de costume. E não deixe faltar carinho na sua relação a dois. Está sozinha? Paqueras favorecidas. Número de sorte 27, Aquário Azul. Aquário. Olá, Aquário, de 21 de janeiro a 19 de fevereiro. Aquário, na vida diária, poderá bater de frente com pessoas que têm opiniões diferentes das suas. A agressividade não levará você a lugar nenhum. O astral estará muito, mas muito ótimo para colocar em ordem suas coisas e se livrar de assuntos do passado, guardados há tempos. Número de sorte 66 e a cor é violeta, Aquário. Peixes. Olá, peixes, de 20 de fevereiro a 20 de março. Peixes, lidar com dinheiro não é muito a sua praia. E com isso poderá acabar entrando em alguma fria. Tome cuidado e, se preciso for, peça o apoio de pessoas mais experientes para não trazer problemas à sua vida. No relacionamento amoroso, seja mais você. Número de sorte 16 é aquarezinho, peixes. Bem, eu vou ficando por aqui e você também, porque aqui você está sempre de bem com a vida. Obrigada pela sua companhia, tenham todos um excelente dia.
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2: Olá! Você sabia que crianças menores de 2 anos devem evitar o contato com telas? A recomendação é da Sociedade Brasileira de Pediatria, que alerta para possíveis impactos dos estímulos rápidos no processo de aprendizagem. Eu sou Deise Amaral e hoje a nossa conversa é com Cláudia Machado, professora do Departamento de Pediatria da Faculdade de Medicina da UFMG. Ouça como foi a conversa.
3: E tem que se ter uma atenção também em relação à idade, porque às vezes a criança é muito nova e se acostumar com esses estímulos rápidos, como você falou, podem afetar, né?
4: Totalmente, porque se você acostuma o seu cérebro, igual a gente falou aqui, né, do estímulo, uma criança tem um meio seguro para ela explorar esses ambientes, que você vai ser um ambiente acolhedor, uma família que está preocupada realmente com ela, né, como que isso positivamente traz coisas boas para esse desenvolvimento, o contrário também. Então, se uma criança está acostumada a ser punida sistematicamente, de forma contínua, né? Um dos meios que ela tem de troca é justamente que é um meio totalmente pouco personalizado, né? É pouco empático, né? Que é as questões da mídia, que tem pouca troca, né? Trocas humanas, que a gente vai falar, né? Então, com isso, faz com que o cérebro tenha dificuldade, não saiba lidar com isso. É o que a gente tem visto atualmente, né? Há já um tempo, tipo, você está um monte de criança e adolescente sentado numa mesa, cada um com o seu celular, às vezes até fazendo piadas entre eles, mas não tem troca. Como que isso dificultou a comunicação dessas crianças e como que isso vai impactar ao longo do tempo, né? Com pessoas com um nível de crítica muito alto, eu falo que é muito difícil a gente concorrer na vida real com a fantasia, né? Que é o que os meninos fazem o tempo todo na vida, né? Tipo assim, tem lá o que se coloca na mídia é só o que deu muito, muito certo, né? E de uma forma muito de fantasia mesmo, não é a realidade do dia a dia. E como que as crianças e adolescentes sofrem com isso, né? Então, essa questão do consumismo, isso tudo tem que ser revisto, né? E a questão de políticas públicas, que é o que o mundo está fazendo, a Austrália, a Inglaterra, a França, que é importante que nós também, né, já também tenhamos isso. A questão de, na escola, já ter cortado o uso de celular, já foi, não poder levar celular para a escola, já foi um passo muito grande, mas a gente precisa de andar mais. Porque a mídia está andando, né, muito mais rápido do que isso. Aí, uma das coisas que foi, quando for, que agora é plano, né, a tela é plana, né, não tem 3D ainda, mas imagina quando for 3D, né, aquela coisa sair de dentro da tela para você, o negócio aí vai ser. Então, a gente tem que estar preparado por isso, porque então é muito mais rápido que a gente nessa resposta, né, eles são muito mais rápidos para isso.
3: E é possível recuperar esses atrasos que você citou já depois da primeira infância?
4: Essa plasticidade do cérebro, essa capacidade de reaprender, é muito forte durante toda a infância e adulto jovem, né? A capacidade de aprendizado é muito grande. Então, ele sempre pode melhorar, ele sempre pode desenvolver as habilidades, desde que a gente promova isso, né? Porque se a criança tem um atraso, e às vezes isso acontece demais, a família nega aquele atraso, né? Não quer saber daquilo ali, não, isso aí vai melhorar, vai dar um clique, a professora que está vendo isso demais, né? Se a pessoa não enxerga aquilo como uma coisa a ser trabalhada, mais tempo vai passando, esse atraso fica mais evidente e a gente está perdendo um tempo muito precioso. Então, eu falo muito que a gente tem que trabalhar, antes de trabalhar com o nome da doença, o nome da condição, é trabalhar com a funcionalidade, né? Porque é tudo muito engaixadinho. Você precisa firmar o pescoço para você sentar, para você engatinhar. O motor é muito clássico para a gente, para você entender isso. Mas no cognitivo também, na linguagem também, você precisa ter um básico para poder se avançar. Se você não tem o básico, o avançado não vem, porque depende, né? É como se fosse um crochê mesmo, que a gente vai fazendo, e cada camada que você vai construindo vai dependendo das suas camadas anteriores. Então, mas sempre tem jeito de corrigir. Isso que é corrigir e melhorar, né? A gente tem uma capacidade, o cérebro da gente tem uma capacidade de aprendizado que é muito grande. A gente só para de aprender no momento que a gente morre, né? Então, isso assim, nunca é tarde, né? Confia, vai atrás.
2: Professora Cláudia Machado, muito obrigada pela sua participação ao longo dessa semana aqui no Saúde Consciência. E a nossa série sobre neurodesenvolvimento infantil chegou ao fim. Se você perdeu algum programa, é só acessar o site medicina.ufmg.br/saúdeconsciência, que fica tudo disponível por lá. E siga também o nosso podcast semanal. É só buscar por Saúde Consciência no seu agregador de podcast preferido e ativar as notificações para ficar por dentro de tudo que postamos. Essa edição foi produzida por Alexandre Bueno. Eu sou Deise Amaral, informação é saúde e até a próxima.
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5: Na província, 8:20, o programa Saúde Consciência volta na próxima segunda, aqui na província, 8:20. Vamos fazer o seguinte, já começando abrindo o nosso bloco musical aqui com o pedido da Mara no São Cristóvão. Ô Mara, bom dia!
6: Bom dia, Isaías. Aqui é a Mara do Bairro São Cristóvão. E você, tá bem, Isaías?
5: Graças a Deus.
6: Também tô. Que alegria falar com você, Isaías. Você podia mandar para uma música bem bonita de Fábio Júnior, Alma Gêmea. Aqui é a Mara do Bairro São Cristóvão. Muito obrigada, Isaías. Um grande abração para você.
5: Outro grande abração para você também, viu, Mara? A gente que agradece pela audiência, pela interação, participação. Uma ótima sexta. Um abraço a todos no São Cristóvão.
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0: família, pelos amigos, pela saúde de cada um de vocês aqui nessa noite.
1: Obrigado, obrigado, Deus. Deus.
0: Obrigado.
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3: 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Na Província FM, 8 horas 29 minutos.
4: Um homem que agrediu o cliente de um bar foi condenado a pagar R$8 mil em indenização por danos morais. A vítima entrou com um processo de reparação, relatando que questionou o agressor sobre um suposto ato de assédio ou de importunação sexual contra mulheres que estavam no bar. O autor sustentou que, após a abordagem verbal, foi agredido com socos no rosto, que provocaram lesões na face e um corte profundo no lábio inferior. O réu se defendeu, argumentando que jamais praticou qualquer ato de importunação ou assédio. Ele também alegou que o autor da ação foi responsável por começar o conflito ao abordá-lo de forma agressiva. O juízo da comarca de Timóteo, na região do Vale do Aço, determinou o pagamento de R$12 mil por danos morais, além do ressarcimento por danos materiais. As partes recorreram. O Tribunal de Justiça de Minas Gerais reformou parcialmente a sentença e diminuiu o valor da indenização para R$8 mil. Do Tribunal de Justiça de Minas Gerais, repórter Lígia de Matos.
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5: O retinol, um dos derivados da vitamina A, é um ótimo aliado para a saúde da pele, sendo muito usado em tratamentos dermatológicos, trazendo benefícios como renovação celular, esfoliação e aumento dos níveis de colágeno. Além disso, uma alimentação rica em vitamina A ainda previne o envelhecimento precoce, o fotoenvelhecimento e controla a oleosidade da pele.
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Em na província FM, 8:36, está virando nosso relógio, 8:36, é Manhã de Sucessos comigo, Isaías Brandino. Vamos seguindo juntos por aqui, né? Até as 11:30, viu? Você participa, interage pelo 3551-4330. Óleo FMG Ouro Preto abre seleção nas áreas de eficiência energética e energia renováveis. Então, o IFMG está com inscrições abertas para as duas seleções vinculadas ao programa Energife, iniciativa voltada à formação profissional nas áreas de eficiência energética e energias renováveis. Os editais contemplam a seleção de estudantes para dois cursos gratuitos de formação inicial e continuada e a formação de cadastro de professores para atuar nas capacitações. As inscrições para ambas as seleções seguem abertas até do dia 21... Até o próximo dia 21, aliás. Aí são 70 vagas ofertadas, sendo 35 para o curso de instalador de sistemas fotovoltaicos e 35 para profissional em automação e controle de eficiência energética. Os dois cursos têm 160 horas de duração, são gratuitos e serão realizados presencialmente. Então, para participar, é necessário ter 18 anos ou mais e ensino médio completo. Os estudantes selecionados receberão auxílio financeiro de R$ 3,00 por hora aula frequentada, como forma aí de contribuir para a permanência e o êxito durante a formação. E o edital prevê também a reserva de no mínimo 30% das vagas para as mulheres e o início das aulas acontecerá em 8 de setembro. Já o edital dos professores estabelece um processo seletivo simplificado para a formação de cadastro de profissionais que poderão atuar nesses mesmos cursos ofertados pelo Campus Ouro Preto. Podem participar servidores do IEF e profissionais externos com formação em nível técnico superior, desde que atendam aos requisitos específicos estabelecidos para cada disciplina. Os selecionados receberão R$ 50,00 por hora aula ministrada. E aí, para mais informações, acesse www.ifmg.edu.br/ouropreto. Na província FM, 8:38.

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2: O faturamento da indústria de transformação cresceu 0,8% em junho, mas fechou o primeiro semestre do ano 1% abaixo do patamar registrado no mesmo período de 2025. Os dados são da Confederação Nacional da Indústria. A desaceleração da atividade industrial também se refletiu na queda do número de horas trabalhadas. Apesar de ter registrado uma leve variação positiva em junho, o índice caiu nos 6 primeiros meses de 2026, comparado ao mesmo período do ano passado. O uso das fábricas também registrou queda. A especialista em políticas e indústria da CNI, Larissa Noco, explica os principais fatores que contribuíram para a queda de desempenho do setor.
3: Nesse primeiro semestre de 2026, a gente pode dizer que a indústria seguiu andando de lado, então sem grandes avanços, né? E isso se deve muito, em primeiro lugar, por conta do contexto de juros elevados em um ambiente em que o patamar de endividamento da população se encontra muito alto, tanto das famílias quanto das empresas. Isso acaba contribuindo muito para uma desaceleração da demanda e para um comportamento mais comedido relacionado aos investimentos e à expansão de plantas produtivas, etc.
2: A especialista Larissa Noco destaca ainda a entrada de produtos de outros países como um dos fatores que dificultaram a aceleração da indústria brasileira.
3: Então, além desse fator relacionado ao patamar elevado dos juros, o empresário industrial se encontra em um contexto de forte entrada de produtos importados. Então, essa forte entrada de bens de consumo, de outros bens também, acaba pressionando a capacidade dos empresários industriais de repassarem seus custos. Então, é um ambiente de bastante pressão sobre margem que os empresários também seguem enfrentando aí ao longo desse semestre.
2: O mercado de trabalho industrial dá sinais mistos. Em junho, o emprego variou 0,2%. O resultado, no entanto, foi insuficiente para evitar queda dos postos de trabalho no acumulado dos 6 primeiros meses de 2026, frente ao mesmo período do ano passado. Por outro lado, os outros indicadores relacionados ao mercado de trabalho, como a massa salarial e o rendimento médio pago aos trabalhadores, apresentaram resultados positivos. Agência Rádio Web, produção e reportagem, Valquíria Rios.
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4: Hipoglicemia significa baixo nível de glicose no sangue. Quando a glicemia está abaixo de 60 miligramas, com grandes variações de pessoa a pessoa, podem ocorrer sintomas de uma reação hipoglicêmica. Sensação de fome aguda, dificuldade para raciocinar, sensação de fraqueza com um cansaço muito grande, sudorese exagerada, tremores finos ou grosseiros de extremidades, bocejamento, sonolência, visão dupla, confusão que pode caminhar para a perda total da consciência, ou seja, coma.
5: Em na província FM, 9h07. Esse é o nosso Manhã de Sucessos. Um bom dia, um bom trabalho também para você trabalhando, ligado, curtindo aqui a nossa programação. Alô aí a todas as comadres nas repúblicas, as donas de casa nos afazeres, a você também, servidor público, um bom dia, um bom trabalho, a todos na construção civil, né, no canteiro de obras. Abraço também para você na lanchonete, na padaria, no hotel, na pousada, nas oficinas, né, a turma dos aplicativos, motoristas em geral. Falando nisso, ó, a Praça Tiradentes terá trânsito impedido durante o Tudo é Jazz, né, de hoje a 16. E aí é o seguinte: motoristas que circulam pelo Centro Histórico de Ouro Preto devem ficar atentos às mudanças no trânsito durante a realização do Festival Tudo é Jazz. A Praça Tiradentes será totalmente interditada para veículos nesta sexta-feira, sábado e domingo, em horários determinados pela organização do trânsito. Hoje, nesta sexta, 14 de agosto, sábado, 15 de agosto, o impedimento começa às 18h30 e segue até a meia-noite. Já no domingo, do meio-dia às 16 horas. O domingo, a interdição está prevista, como eu disse, do meio-dia às 16 horas. Né? E a medida será adotada para permitir a realização do Tudo é Jazz, que ocupa um dos principais cartões postais de Ouro Preto aí durante o fim de semana. Além do fechamento da Praça Tiradentes, ruas localizadas no entorno também ficarão fechadas durante o período de interdição. Apesar das alterações, o trânsito permanecerá normal no sentido dos bairros Alto da Cruz e São Cristóvão, permitindo a circulação de veículos em direção a essas regiões da cidade. Então, motoristas devem redobrar a atenção à sinalização temporária e, sempre que possível, buscar rotas alternativas para evitar retenções na região central. Então, nesta sexta-feira e amanhã, sabadão, a interdição das 18h30 à meia-noite. No sábado, no domingo, a interdição do meio-dia às 4 da tarde. A orientação é para que os moradores, trabalhadores, comerciantes e visitantes se programem aí com antecedência, né? Especialmente durante horários de mais movimento do festival. O Tudo é Jazz é realizado na Praça Tiradentes e reúne aí atrações musicais e atividades culturais na praça. Tá certo? Na província! 9 horas 10 minutos.

0: Novos Horizontes, na Província FM, 9:13. Seguindo, vamos atender o pedido musical do Ronaldo, na Pracinha do Santa Cruz. Sempre ligado, curtindo aqui a nossa programação, interagindo também, né, Ronaldo? Um bom dia pra você, abraço a todos aí no Santa Cruz, uma ótima sexta-feira. O Ronaldo, lá de Santa Cruz, inclusive, tá mandando um abraço pra Dorinha, na 15, e também pro amigo Zequinha, na Chico Rei. Pediu por aqui, Gilberto Gil, Toda Menina Baiana. Vamos ouvir.
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0: 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Na Província FM, 9 horas 29 minutos.
1: A medida provisória que zerou um imposto federal de 20% sobre compras internacionais de até 50 dólares corre contra o tempo no Congresso Nacional. A comissão mista responsável pela proposta foi instalada, mas deputados e senadores não chegaram a um acordo sobre quem vai presidir e relatar o texto. A definição ficou para o próximo esforço concentrado apenas 7 dias antes de a MP perder a validade. A líder do governo no Senado, Tereza Leitão, afirmou que as comissões das medidas provisórias são prioridades e que a MP, com o fim da taxa das blusinhas, é o principal tema do governo no próximo esforço concentrado.
2: Tem a caducidade mais próxima, é justamente a das blusinhas, que vence no dia 8 de setembro. As outras têm um prazo maior. Mas nesse espírito de resolver muita coisa, de agrupar tudo que é importante para o Brasil nesse momento, nós vamos instalar todas as 6 comissões.
1: Essa proposta foi editada pelo presidente Lula em maio. Se não for aprovada até 8 de setembro, a medida caduca e a cobrança de 20% sobre as compras internacionais de até 50 dólares voltam a valer. O texto ainda precisa passar pela comissão mista e depois pelos plenários da Câmara e do Senado. O presidente da Câmara, Hugo Mota, reconheceu que o prazo é curto e defendeu que o Congresso analise a medida a tempo de evitar o retorno da cobrança.
3: A medida provisória ela vence em meados do mês de setembro. Então, para que essa taxação não volte, é necessário que o Congresso Nacional se debruce sobre esse tema nas próximas semanas.
1: O impasse ocorre por falta de acordo entre Câmara e Senado para definir o comando da comissão. A próxima reunião coincide com a última semana de esforço concentrado antes das eleições. O Congresso terá, portanto, poucos dias para concluir toda a tramitação e impedir que a taxa volte a ser cobrada. Agência Rádio Web, de Brasília, Yuri Hudson.
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5: Em na Província FM, 9 horas 35 minutos, são 9h35 e como em todas as segundas, quartas e sextas, vamos com as vagas de emprego disponíveis no Cine. O Cine, que fica no segundo andar da rodoviária em Ouro Preto, aberto no Cine, uma vaga de vendedor praxista externo, venda de laticínios. Há mais 3 vagas de vendedor interno, todas pedem referência. 9 vagas de trabalhador volante da agricultura para Cachoeira e distritos próximos. No Cine de Ouro Preto, há uma vaga de técnico de suporte de TI, técnico de campo, uma vaga de técnico de segurança do trabalho e ter habilitação B. 2 vagas de atendente lanchonete, artista de sanduíche, trabalhar 12 por 36 sem experiência no Subway. 3 vagas de servente de limpeza. Vaga volante para o estado de Minas Gerais. É necessária disponibilidade para viagens. Vamos saber mais sobre essas 3 vagas? O salário R$ 1.621, mais 30% de periculosidade, mais benefícios. Escolaridade não exigida, pede 6 meses de referência. E aí, vagas para moradores de Ouro Preto e região. Então, lembrando que a vaga volante para todo o estado de Minas Gerais, necessária disponibilidade para viagens. E horário de trabalho de segunda a quinta, das 7 às 17 horas. E sexta, das 7 às 16 horas. Benefícios: vale alimentação, vale refeição, auxílio transporte e seguro de vida. Essas 3 vagas aí de servente de limpeza. No Cine, uma vaga de serralheiro para Cachoeira do Campo, uma vaga de repositor de mercadorias, trabalhar em sacolão, mais 20 vagas de repositor de mercadorias sem experiência. Há 2 vagas de recepcionista, uma de recepcionista de hotel, outra recepcionista em geral. 3 vagas de promotor de vendas. Uma pede 3 meses de referência, outra obrigatória habilitação A e moto própria. Ainda uma vaga de polidor de pedra sem experiência, exclusivo para Cachoeira do Campo. Uma vaga de pizzaiolo, pede 3 meses de experiência. 3 vagas de pedreiro, 2 vagas de operador de estação de tratamento de água. 4 vagas para... 4 não, só 4 não, tem mais aqui, ó. 4, 6, 12. 12 vagas de operador de caixa, a maioria sem experiência. Ainda no Cine, uma vaga de oficial de manutenção predial, sem experiência, trabalhar em hospital. Uma vaga de motorista entregador sem experiência, outra de motorista entregador sem experiência, serviço braçal. 5 vagas de motorista, há meses no Cine de Ouro Preto, 5 vagas de motorista de ônibus urbano sem experiência. Vamos saber mais, lembrar dessas 5 vagas aqui sem experiência de motorista de ônibus urbano. O salário R$ 2.980, mais 10% do salário adicional. Fundamental incompleto, experiência não exigida, vaga exclusiva para moradores de Ouro Preto, sede obrigatória, habilitação D, né? Óbvio, escala 6 por 1 e aí mais 10% então do salário adicional. Essas 5 vagas de motorista de ônibus urbano, sem experiência. 2 vagas de motorista de carro de passeio, sem experiência. 1 vaga de motorista de caminhão basculante, operar retroescavadeira também. 1 vaga de mecânico eletricista de diesel. 4 vagas de limpador de vidro, serviço braçal, pede referência. 1 vaga de leiturista motociclista sem experiência. 1 vaga de encarregado de obras sem experiência. 1 vaga, outra vaga de encarregado de obras para trabalhar na UFOP. 1 vaga de encanador de manutenção de redes. 3 vagas de embalador. 1 vaga de cortador de pedra sem experiência para Cachoeira. 3 vagas de consultor de vendas, experiência com vendas. 2 vagas de caseiro, trabalhar em Taberito, é necessário ter carro ou moto. Ainda no Cine de Ouro Preto, 1, 2, 3 vagas de camareira de hotel, uma pede referência. 1 vaga de barman noturno, 1 vaga de babá para cachoeira, 1 vaga de auxiliar em saúde bucal, 1 vaga de auxiliar de mecânico trocador de óleo, 3 vagas de auxiliar de manutenção elétrica e hidráulica, trabalhar no Parque Itacolomi, 1 vaga de auxiliar de manutenção elétrica e hidráulica, né? Outra. 3 vagas de auxiliar de linha de produção sem experiência para cachoeira. No Cine de Ouro Preto, há 5 vagas de auxiliar de limpeza que pede referência, 2 vagas de auxiliar de lavanderia sem experiência, 2 vagas de auxiliar de garçom sem experiência, 6 vagas de auxiliar de cozinha sem experiência. Ainda mais 2 vagas de auxiliar de cozinha que pede referência, trabalhar em hospital, 12x36, das 7 às 19. Ou mais vagas de auxiliar de cozinha, mais quantas vagas aqui? Mais 13 vagas, mais 13 vagas de auxiliar de cozinha. 1 vaga de atendente padaria sem experiência, 3 de atendente de 3, 4, 5, 6, 6 vagas de atendente lanchonete. 2 vagas de assistente prevenção de perdas, cachoeira. 2 vagas de assistente logística de transporte, assistente operacional de frota. 1 vaga de ajudante de serralheiro sem experiência, cachoeira. 2 vagas de ajudante de motorista sem experiência. Mais 1 vaga de ajudante de cozinha sem experiência, cachoeira. 1 vaga de açougueiro, temporária, 30 dias, ferista, abertos para contratação permanente. Ter referência. Então, é importante você fazer o seu cadastro pelo aplicativo, site ou presencialmente, para que você possa ser direcionado corretamente uma vaga de acordo com o seu currículo. Deus abençoe que você consiga um bom emprego na província. 9h41.
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0: Obrigado.
1: E nada, legal, na província FM, 9h45, são 9h45, seguindo, vamos atender o pedido musical da Márcia de Fátima, na Chico Rei, no Alto da Cruz, fã da província, sempre ouvindo, curtindo, participando, interagindo, né, Márcia? Te agradeço pelo carinho, a audiência de sempre, um abraço pra você, a família, todos aí no Alto da Cruz. A Márcia, que sempre tá mandando um abraço pra todas as amigos, ouvintes, pediu nesta manhã Timai Gal Costa, um dia de domingo. Tá virando 9h46.
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0: Tá aí, Timaí Gal Costa, 9:51 na Província FM. Na sequência, vamos atender o pedido musical da Ludmilla no Morro Santana, também sempre participando e interagindo, né, Ludmilla? Uma ótima sexta-feira, um abraço pra você, também aí pra Geralda, Aparecidas Amigas, né? Pra quem é Ludmilla também manda um grande abraço. Ela pediu Ruge, um anjo veio me falar. Vamos ouvir.
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1: 9:59. Daniela Esperon.
2: Fechando os jogos de ida das oitavas de final da Copa Sul-Americana, apenas o Santos venceu como brasileiro e foi de virada pelo placar de 2-1.

0: dentro da Vila Belmiro com o detalhe do gol 100 de Gabigol e passes de Neymar. Portanto, William Arão e Gabigol marcaram os gols do Peixe em cima do time equatoriano. Agora leva uma vantagem para o duelo de fora de casa. O mesmo não podemos dizer do Vasco, que ficou no empate em 0-0 com o Olímpia do Paraguai dentro de São Januário. Detalhe que o time vascaíno dominou o jogo, teve muita posse de bola e muitas oportunidades que não viraram em gols. O técnico Pedro Emanuel gostou do que viu em campo e mantém expectativas boas para o futuro.
1: Acho que foi claro que, e naturalmente, que acredito que o Olímpia em casa não vá fazer um jogo como fez hoje. Extremamente defensivo. Acho que os números, não preciso vos dizer, mas os números são demasiado evidentes. Isto leva-nos a um tipo de jogo que não é comum no nosso campeonato. Quando temos 75% de posse de bola, quando fazemos 20 e tal remates à baliza, quando temos 11 escanteios, tudo isso leva-nos à superioridade. Uma grande atitude por parte da equipa. A equipa sabia que tínhamos que estar perfeitamente, era a primeira parte de uma eliminatória, que nós sabíamos que íamos ter oportunidades, não muitas, porque sabíamos que o Olímpia, quando joga fora, principalmente para esta competição, é uma equipa que se resguarda mais, mas hoje acho que se resguardou demais até.
0: Quem deixou mesmo a desejar foi o Botafogo, que jogou na altitude de Cusco, no Peru, mais de 3 mil metros acima do nível do mar, e o Cienciano atropelou o time de General Severiano na altitude 6-1 e abriu uma grande vantagem rumo à próxima fase. O time brasileiro fez um péssimo jogo e sofreu uma goleada histórica. Agora vai precisar de pelo menos 5 gols na volta para poder conseguir a classificação. Agência Rádio Web com informações da Copa Sul-Americana, Daniela Esperon. Mais empates na Copa Libertadores da América, desta vez Mirassol e Corinthians. A equipe do Mirassol, jogando em casa no estádio do Maião, conseguiu segurar a LDU e ficou no 1-1 nesse jogo de ida das oitavas. Foi um duelo de tempos distintos. O Leão desperdiçou chances para ampliar o marcador e agora vai ter que buscar a classificação na altitude de Quito. O técnico Rafael Guanais fala sobre essa experiência e acha que o time tem condições de buscar o resultado.
2: Ser mais consistente, especialmente para ter mais dificuldade para ser vazado, né? Passar jogos sem tomar gol, fazer gol. É bem difícil, por mais que a gente tenha volume muitas vezes, mas os jogos são decididos em cada detalhe, assim. Então a gente está tendo algumas experiências e eu queria, o recado desse jogo era sair sem arrependimentos, né? Então, essa consistência que eu acredito que tem faltado para a equipe, da gente conseguir ser mais sólido. Hoje a gente acabou, e principalmente porque nós estamos dando as oportunidades, né? Então as oportunidades do adversário estão nascendo sempre em situações que, em algumas tomadas de decisão nossa, em algumas precipitações. Então, mas está em aberto.
0: Agora, com esse empate, quem vencer o jogo de volta em Quito garante a classificação às quartas de final para enfrentar o vitorioso do duelo entre Palmeiras e Cerro Porteño. Em caso de novo empate, a decisão vai para os pênaltis. O mesmo acontece com Corinthians e Rosário Central. Os times jogaram na Argentina. O Corinthians teve um jogador expulso, o volante Alan. Acabou segurando o empate e a pressão do time argentino. Um empate sem gols com o Rosário Central. O Timão segurou Di Maria e companhia. E agora vai decidir a vaga na Neoquímica Arena. O detalhe desta partida foram as ofensas racistas ao goleiro Hugo Souza. No início do segundo tempo, Hugo Souza chamou o árbitro do jogo e acionou o protocolo de racismo. Segundo o jogador do Corinthians, a torcida do Rosário Central o chamou de macaco e negro de merda. O árbitro avisou o delegado da partida. O capitão Di Maria pediu para que a torcida interrompesse os gritos e depois de poucos minutos de paralisação, o jogo foi reiniciado. No fim do jogo, Hugo Souza deu um relato do que aconteceu e disse que toda vez que vai jogar na Argentina é assim. Parece comum, mas chamam ele de macaco, de negro. É algo que acontece frequentemente e que ele só pode comunicar ao juiz. Ele não tem o que fazer, tem que manter a cabeça no lugar. Fato é que o Corinthians vai registrar essa situação mais uma vez, mas o árbitro do jogo não acionou o protocolo antirracismo. Agência Rádio Web com informações da Libertadores, Daniela Esperon.
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5: Pois bem, na Província FM, 10 horas, 10 minutos, esse é o nosso Manhã de Sucessos, comigo Isaías Brandino, lembrando que a gente segue juntos até as 11h30 desta sexta-feira, 14 de agosto de 2026. Vou fazer o seguinte aqui, ó, trazer a programação aí do jubileu, né, Nossa Senhora da Lapa, que reúne fé, tradição e cultura em Antônio Pereira, né? O jubileu em homenagem à Nossa Senhora da Conceição da Lapa de Antônio Pereira é uma das mais antigas celebrações religiosas e culturais que ainda estão regularmente, regularmente produzidas no município de Ouro Preto, sendo registrada como patrimônio imaterial de Ouro Preto em 2025. As celebrações marcam a fé, a tradição e a memória da comunidade de Antônio Pereira. Então, lembrando que o dia principal, né, de Nossa Senhora da Lapa é comemorado no dia 15 de agosto, as celebrações em sua homenagem perduram aí pela primeira quinzena do mês de agosto. E este ano as programações religiosas estão acontecendo e começaram desde 31 de julho e irão até o dia 16 de agosto, sendo realizadas pela Paróquia Sagrado Coração de Jesus. A atividade celebra os 304 anos de devoção à Nossa Senhora da Lapa e de sua proteção em favor do povo. Já as programações culturais acontecerão hoje, né, no dia 14, e amanhã, dia 15, reunindo moradores, visitantes e famílias em dois dias de muita música, alegria e celebração, recebendo artistas, os artistas Neguinho, Safadão, Igor Ferrari, Traia, Trela Canela, Caminho Págio e Renatinho e seus teclados. Então vamos trazer aqui a programação para esta sexta-feira, programação religiosa. Às 18 horas tem oração do Ângelo e a acolhida dos romeiros na Igreja Queimada. Das 18h30 tem procissão, memória com imagem da Virgem da Lapa em direção ao Santuário Mariano, e em seguida celebração eucarística com devocionário festivo em homenagem à Nossa Senhora da Lapa. Amanhã começa às 6h. Com a abertura, às 6h, abertura do Santuário de Nossa Senhora da Conceição da Lapa. Às 8h tem celebração eucarística festiva. E o celebrante é o padre Bruno Gomes da Silva. Às 11 tem solene celebração eucarística. Às 14 tem mais celebração eucarística festiva dos Romeiros. Em seguida, procissão com a imagem de Nossa Senhora da Lapa em direção à Igreja de Nossa Senhora das Mercês. Às 18 horas, ofício da Imaculada Conceição na Igreja de Nossa Senhora das Mercês. Às 18h30, procissão saindo da Igreja de Nossa Senhora das Mercês em direção ao Santuário Arquidiocesano da Lapa e celebração eucarística. No domingo, dia paroquial do Acólitos e Coroinhas. Às 8 tem acolhida dos coroinhas na Igreja Nossa Senhora das Mercês. Em seguida, procissão festiva com a imagem de Nossa Senhora da Lapa e São Tarcísio em direção ao Santuário Mariano. A chegada, a celebração eucarística e encerramento do jubileu. Já a programação cultural. Hoje tem Neguinho Safadão e Igor Ferrari. Amanhã, sabadão, tem Trela Canela e Camilo Paggio. E também o Renatinho e seus teclados. Então, todos convidados aí, né, para celebrar a padroeira do distrito de Antônio Pereira e participar de uma das festas mais tradicionais da região. Estão trazendo aqui para você toda a programação, né? Da festa é lá em Antônio Pereira, Nossa Senhora da Lapa. Inclusive, deixa eu trazer aqui também, que com relação a isso, a Transcota está com os horários diferenciados, né? Cadê? Deixa eu trazer aqui, ó. A Transcota informando que o aviso importante diz aqui, ó. Excepcionalmente, peraí que tiro da tela aqui, aqui. Os horários excepcionais, hein, a Transcota. Aviso importante, horários excepcionais, devido à realização da festa da Lapa em Antônio Pereira, especialmente no próximo sábado, ou seja, amanhã, as linhas Mariana, Ouro Preto e Antônio Pereira Mariana operarão com horários de dias úteis, horários de semana. Então, amanhã, os horários aí de Ouro Preto Mariana e Antônio Pereira Mariana estarão com horários de dia de semana, horários da semana, horários de dias úteis aí por conta da festa da Lapa em Antônio Pereira, tá certo? Uma opção aí pro seu fim de semana, não é? Na Província FM, 10 horas 16 minutos. Bom dia!

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1: O ano passado registrou mais de 11.500 acidentes do trabalho envolvendo entregadores de aplicativos no Brasil, o que representa aumento de quase 35% em comparação a 2023. De janeiro a julho deste ano, o país alcançou quase 4 mil registros desse tipo. Os dados inéditos do Ministério da Saúde foram encaminhados ao Ministério Público do Trabalho. Titular da Coordenadoria Nacional de Defesa do Meio Ambiente, do Trabalho e da Saúde do Trabalhador e da Trabalhadora do MPT, Raimundo Lima, diz que os dados são preocupantes.
2: Revela o número de guerra. Trabalhadores acidentados diariamente, entregando mercadorias sem qualquer direito trabalhista ou previdenciário, explorados por empresas que estão faturando milhões e bilhões, não contribui para a Previdência e, por outro lado, a Previdência Social não faz a parte dela, que é exigir esse pagamento da cota patronal e dos trabalhadores para que eles tenham uma segurança de que, se forem trabalhar, em caso de acidente, terão um benefício previdenciário adequado, ou mesmo em caso de falecimento, de óbito no trabalho, seus dependentes não vão ficar desamparados, terão uma pensão por morte.
1: A escalada do problema fez com que a ocupação dos motociclistas avançasse para a 10ª posição entre as mais notificadas por acidente do trabalho no Sistema de Informação de Agravos de Notificação do Ministério da Saúde. Apesar da dimensão das estatísticas oficiais, que mantém uma média próxima de 10 mil acidentes notificados ao ano, o Ministério da Saúde ressalta que os números podem ser significativamente superiores. O procurador do Trabalho Raimundo Lima ainda lembrou as ações do MPT contra o INSS e o iFood que tramitam na Justiça, conforme veiculado no fim de julho em outra reportagem da agência Rádio Web.
2: O Ministério Público do Trabalho já ingressou com a ação civil pública em face do INSS e do iFood, que é a principal plataforma de entrega no Brasil, que tem inúmeros, milhares de trabalhadores já cadastrados, que prestam serviço para a plataforma, né, para essa empresa. Então, que no mínimo esses trabalhadores sejam considerados como segurados da Previdência Social. A Previdência Social deve recepcionar os pedidos de benefícios previdenciários e acidentários desses trabalhadores. Além disso, o Ministério Público do Trabalho requer que essa empresa, a iFood, emita a comunicação de trabalho, reconheça aquele trabalhador, entregador, como no mínimo o seu prestador de serviço, para que todas as consequências previdenciárias sejam aplicadas.
1: Na época, o INSS não respondeu e o iFood disse que os entregadores recebem diversos auxílios, que há um modelo de autonomia jurídica entre a plataforma e as pessoas cadastradas e que, por isso, vai recorrer da decisão. Grupo Rádio Web, 25 anos. Áudio que amplifica conexões. Produção e reportagem, Rafael Silva.
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7: O WhatsApp começou a liberar um novo widget para Android que permite gravar e enviar mensagens de voz sem abrir um aplicativo ou uma conversa. A novidade foi identificada pelo WA Beta Info na versão beta 2.26.30.2 e cria um atalho direto para a gravação de áudios na tela inicial do celular. Atualmente, para enviar um áudio pelo WhatsApp, o usuário precisa abrir o aplicativo, entrar em uma conversa e iniciar a gravação dentro do chat. Com o novo widget, o processo começa pela tela inicial do Android, reduzindo algumas etapas.

10h39, vamos seguindo com o nosso Manhã de Sucessos. Lembrando, né, sempre lembrando que a partir das 11 por aqui, Jovem Guarda e MPB, em todas as manhãs da província. Cadê agora? Pouco eu trouxe a festa, né? Lá da festa Nossa Senhora da Lapa. Agora vamos fazer o seguinte, tem também no Salto, né? Tem a programação em Santo Antônio do Salto, que é a 22ª festa de, aliás, 22º Festival de Cultura e Culinária Típica de Santo Antônio do Salto, viu? Que acontece nesse fim de semana, 15 e 16 de agosto. É, o Distrito de Santo Antônio do Salto se prepara então para receber nos dias 15 e 16 o Festival de Cultura e Culinária Típica. O tradicional evento promete aí reunir moradores, visitantes e famílias em uma grande programação que celebra cultura, gastronomia, a fé e as tradições da comunidade. Realizado no sábado e no domingo, o festival terá uma programação especial voltada à valorização da história e da identidade cultural de Santo Antônio do Salto. E entre as atrações previstas estão apresentações culturais, shows musicais, comidas típicas e momentos de confraternização entre integrantes da comunidade e visitantes. Então, vamos trazer aqui, ó, no sábado, amanhã, tem aí uma noite cultural, né? E noite também de caldos e tiragostos, sabores tradicionais e encontros da comunidade. Às 17 horas, abertura das barracas e som mecânico. Já às 19 horas, no Salto, tem show Banda de Pai para Filho. É a apresentação do grupo de seresta da AMES, com integrantes do Salto. Às 21 horas, Banda Nova Geração, à meia-noite, encerramento da programação. No domingo, às 8h30, abertura com Café da Fazenda. Às 10h, tem missa festiva na Igreja de Santo Antônio. Às 11h, tem abertura oficial com autoridades e apresentação dos alunos da Escola do Salto. E participação com participação especial também. Ao meio-dia, tem show Banda Logan, de BH. À 1h30 do domingo, no Salto, tem início da programação cultural. E vai ter Folia de Reis, Corporação Musical 13 de Junho de Santo Antônio do Salto, Dança da Peneira com as Mulheres do Salto e homenagens especiais. E também vai ter o resultado dos concursos Melhor Comida e Melhor Barraca 2026. Às 15 tem show Sérgio Augusto e Bruno. Às 17, show de encerramento com Dani Lima. Às 18h30, encerramento do festival. Então também mais uma opção aí para o seu fim de semana. Neste sábado e domingo tem o 22º Festival de Cultura e Culinária Típica de Santo Antônio do Salto. Um abraço a todos nos distritos ligados e curtindo aqui a nossa programação. 10 horas 43 minutos. Lembrando que a partir das 11, Jovem Guarda e MPB. Vamos fazer o seguinte, atender o pedido musical do nosso amigo Zequinha. O Zequinha, lá da Chico Rei, no Alto da Cruz, está desejando a todos uma ótima sexta-feira e está retribuindo um abraço do Ronaldo lá no Santa, viu? Ô, Ronaldo! O Zequinha está mandando um abraço e pedindo para dizer que ele está fazendo um serviço aí no Santa Cruz e vai passar ele e a Márcia para almoçar junto com você, tá bom? Um abraço, valeu, Zequinha, pela audiência. 10h43.

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1: Legal, tá aí o pedido musical do Zequinha, aqui na província, 10 horas 46 minutos. A nossa amiga ouvinte, a Lala, na Boxita, também sempre ligada, curtindo, participando. Ela tá pedindo o Roberto Carlos Caminhoneiro na nossa programação, né, Lala? Um grande abraço para você, um alô a todos aí na Boxita. Uma ótima sexta-feira, um bom fim de semana. A gente agradece pela audiência.

0: Província FM, vamos lá no São Cristóvão. Ô, São Antônio, bom dia!
1: Bom dia, Zé! Eu aqui novamente, meu filho. Antônio Verque da Paz Rolim. Estou ouvindo sempre o seu programa, ouvindo a rádio. Na minha rotina de sempre que você sabe. E... mas tem dia que é mais alegre, tem dia um coração mais apaixonado. Eu sou um rei meio apaixonado. Que muitas vezes lembra quem fez a infeliz. E quem é aquela também que não fez, né? Mas que não fez, não joga pra lá. Aí eu queria pedir você tocar pra mim aí com alguém. É cabaré. Quem é seu outro amor? É Leonardo e o...
2: Eduardo.
1: Ah, você acha pra mim aí. Cabeça
2: sim.
1: Fugiu que agora. Ah, e desejo pra vocês um bom fim de semana, muita saúde, muita paz. Vamos fechar a semana junto aqui com Deus. Que tudo de bom aconteça na nossa vida. E oferecer a todos meus amigos ouvindo a rádio, que muitos ouvem, às vezes até comida comigo. Né? Um abraço aí pro Toninho da Pé de Sabão, lá no Morro Piões, né? Que ele falou comigo que está sempre ouvindo a rádio, ou vou falar com você aí. E eu sinto feliz com isso, né? Porque aí é um bobo alegre mesmo. Mas nós estamos vivendo. Obrigado. Um bom dia para você aí. É Leonardo e Eduardo Costa, viu?
0: Viu?
1: Cabeça de velho, meu filho. Já tá cansada, já sofreu muito e tô na luta ainda. Aí acabei até que fale. Obrigado.
0: Faz parte, São Antônio. A gente que agradece pela audiência, pela interação, participação aqui no nosso Manhã de Sucessos na Província FM. A nossa comunitária Nota 10, fazendo amigos para sempre.
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0: Quem gostou, levanta a mão em cima de
1: baixo. Na província, Rádio de Ouro Preto, 11 horas, 2 minutos, vamos de informação.
2: A inclusão no SUS de uma nova opção de tratamento para a hipertensão arterial pulmonar está sendo avaliada por meio de consulta pública aberta pela Comissão Nacional de Incorporação de Tecnologias no Sistema Único de Saúde, a Conitec. Essa é uma doença rara, grave e progressiva, que afeta os vasos sanguíneos que levam o sangue do coração aos pulmões. O aumento do esforço para bombear o sangue pode levar à insuficiência cardíaca direita e até à morte. A diretora médica da MSD Brasil, doutora Márcia Dats Abadi, explica os resultados já conhecidos sobre a nova opção terapêutica.
3: Os estudos clínicos demonstraram melhora da capacidade física dos pacientes. Imagina que são pacientes que muitas vezes não conseguem pentear o cabelo, não conseguem subir uma escada, e existe uma melhora significativa da qualidade de vida exatamente pela melhora da capacidade física dos pacientes. Uma redução do risco de piora da doença, ou seja, os pacientes conseguem viver melhor sem que a doença piore. Uma redução de hospitalizações, o que é muito importante, não só para a qualidade de vida, mas também para a economia da saúde. E também uma diminuição da fila de transplante pulmonar, que em última análise é o último recurso que se tem quando essa doença progride e piora muito.
2: Entre os principais sintomas da hipertensão arterial pulmonar estão falta de ar e fadiga. O diagnóstico pode levar, em média, um ano e meio e exige investigação especializada. A diretora médica destaca a importância da participação na consulta pública.
3: As contribuições, elas ajudam os tomadores de decisão a compreender não apenas as evidências clínicas, mas também os impactos da doença na qualidade de vida dos pacientes, na rotina das suas famílias e na prática assistencial. Então, é uma oportunidade única para a sociedade que sempre participe de discussões relacionadas ao cuidado em saúde e ao acesso a novas opções terapêuticas.
2: As contribuições podem ser enviadas até a próxima segunda-feira, dia 17 de agosto. Para participar, basta acessar o site da Conitec e procurar pela consulta pública número 64 de 2026. Agência Rádio Web. Produção e reportagem, Bruno Moreira.

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4: Tô aqui, cheguei e com dicas pet pra você na sintonia. Cada cão tem uma personalidade diferente e por isso todos precisam aprender a socializar. Desde pequenininho, procure fazer com que ele tenha relacionamento com pessoas, inclusive crianças, e com outros animais também, evitando que se torne assustado, agressivo ou mais tímido. Se não cuidar desde pequeno, você pode ter um pet com comportamento difícil na idade adulta. Mais uma dica entregue para você com todo carinho. E para o seu pet, aquele abraço.
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5: Legal, 11:09 na Província FM. Vamos seguindo de Jovem Guarda e MPB.
6: Estamos apresentando Manhã de Sucessos com isso.

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1: 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Na província, 11 horas 26 minutos.
2: O Tribunal Superior Eleitoral suspendeu temporariamente, nesta quinta-feira, o processamento de novos registros no Sistema de Filiação Partidária, o FILIA, plataforma da Justiça Eleitoral responsável pelo registro de filiações a partidos políticos. A medida foi tomada após a repercussão da filiação falsa do senador Flávio Bolsonaro, do PL do Rio de Janeiro, ao Partido Missão. A medida foi determinada pelo presidente do TSE, ministro Cássio Nunes Marques, e tem o objetivo de impedir novas filiações indevidas. O tribunal informou que uma tentativa de filiação falsa do presidente Lula foi identificada, mas não chegou a ser efetivada. Mais cedo, Nunes Marques determinou o restabelecimento da filiação de Flávio Bolsonaro ao PL. Por meio de nota, o TSE negou que a inclusão do nome do senador tenha ocorrido por meio de um ataque hacker ao sistema da corte e disse que houve uso indevido da ferramenta por um usuário ligado à omissão. Com informações da Agência Brasil, da Rádio Agência Nacional em Brasília, Rafael Guimarães.
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2: 14 de agosto, 1893, a França se torna o primeiro país a introduzir a placa de identificação de veículos. 1900, a Aliança das Oito Nações ocupa Pequim, China, em uma campanha para acabar com o sangrento levante dos boxers na China. 1901, reivindicado o primeiro voo com motor por Gustave Witteried com sua aeronave. 2021, um terremoto de magnitude 7.2 atinge o sudoeste do Haiti, matando mais de 2 mil pessoas e causando uma crise humanitária.
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0: 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A Fátima Jorge do São Cristóvão hoje está abraçando e parabenizando, cadê aqui, ó? Hoje está abraçando e parabenizando pelo aniversário a Emanuela Portuguesa na Bauxita, também a Ivani, esposa do Tião da Brama, na 15 de agosto, e a professora Fátima Fernandes no Rosário. Parabéns, felicidade, muitos anos de vida e saúde é o que deseja a Fátima Jorge do São Cristóvão e toda a equipe aqui da província, estendendo a todos os aniversariantes do dia. Parabéns! 11 horas 31 minutos, fim do nosso Manhã de Sucessos de hoje. Na sequência, momento de oração, uma programação variada no seu horário do almoço. Uma da tarde, Christian Ferreira com Pop Show. Eu, Isaías Brandino, vou ficando por aqui. Desejo a você um bom fim de semana. Se beber, não dirija, não faça de sua alegria uma tristeza. Volto na segunda, a partir das 8, com Manhã de Sucesso. Eu te espero até lá. Um grande abraço. Tchau, tchau. Fui!
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2: 11 horas e 31 minutos.
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0: 11:34.
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1: Em nome do Pai, do Filho e do Espírito Santo. Amém. O anjo do Senhor anunciou a Maria e ela concebeu do Espírito Santo. Ave Maria, cheia de graça, o Senhor é convosco. Bendita sois vós entre as mulheres e bendito é o fruto do vosso ventre, Jesus. Santa Maria, Mãe de Deus, rogai por nós, pecadores, agora e na hora da nossa morte.

Eis aqui a serva do Senhor. Faça-se em mim segundo a vossa palavra. Ave Maria, cheia de graça, o Senhor é convosco. Bendita sois vós entre as mulheres, e bendito é o fruto do vosso ventre, Jesus. Santa Maria, Mãe de Deus, rogai por nós, pecadores, agora e na hora da nossa morte. Amém. E o Verbo de Deus se fez carne e habitou entre nós. Ave Maria, cheia de graça, o Senhor é convosco. Bendita sois vós entre as mulheres, e bendito é o fruto do vosso ventre, Jesus. Santa Maria, Mãe de Deus, rogai por nós, pecadores, agora e na hora da nossa morte. Amém. Rogai por nós, Santa Mãe de Deus, para que sejamos dignos das promessas de Cristo. Oremos. Infundi, Senhor, em nossos corações a vossa graça. Nós vos suplicamos, a fim de que, conhecendo pela embaixada do anjo a encarnação de Jesus Cristo, vosso Filho, pelos merecimentos de sua paixão e morte na cruz, cheguemos à glória da ressurreição, pelo mesmo Cristo nosso Senhor. Amém. Glória ao Pai, ao Filho e ao Espírito Santo, como era no princípio, agora e sempre.

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1: 12:06.
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1: 12:09.

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1: 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Raimundo Fagner.

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0: Nesse bloco ouvimos no Back in Time, Julio Iglesias, Me Olvide Vivir, João Viola, É Por Você Que Canto, Bianca Tempos, Difíceis, Moacir Franco, Eu Nunca Mais Vou Te Esquecer.
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1: 1:53.

0: Muito obrigado.
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1: Meio-dia e 59.
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1: O governo brasileiro comunicou nesta quinta-feira que deu início ao processo de reciprocidade contra os Estados Unidos em razão das tarifas impostas às exportações brasileiras no âmbito da seção 301 da Lei de Comércio Norte-Americana. Seguindo o rito previsto no decreto de julho de 2025, a Secretaria Executiva da Camex, Câmara de Comércio Exterior, compartilhou o impasse com os demais membros do Comitê Executivo de Gestão da Camex. A partir dessa comunicação, o Ministério das Relações Exteriores notifica o governo dos Estados Unidos sobre o início do processo e solicita a realização de consultas diplomáticas. Todo o processo de análise seguirá os ritos previstos no decreto nacional. Pelo texto da lei brasileira, as contramedidas são adotadas em resposta a decisões unilaterais que impactem negativamente a competitividade do nosso país. Segundo o Planalto, as consultas diplomáticas reforçam a disposição do Brasil de privilegiar o diálogo e as negociações em suas relações internacionais, e que ao longo do último ano, o governo brasileiro atuou junto ao escritório do representante comercial dos Estados Unidos pelo encerramento das investigações baseadas na seção 301 e apresentou evidências que refutam as alegações sobre supostas práticas comerciais desleais do Brasil. Para o governo brasileiro, as tarifas norte-americanas são injustificáveis e arbitrárias e, por isso, o país continuará a defender sua posição em todas as instâncias cabíveis. Da Rádio Nacional em Brasília, Daniela Longuinho.
2: O Tribunal Superior Eleitoral suspendeu temporariamente, nesta quinta-feira, o processamento de novos registros no Sistema de Filiação Partidária, o FILIA, plataforma da Justiça Eleitoral responsável pelo registro de filiações a partidos políticos. A medida foi tomada após a repercussão da filiação falsa do senador Flávio Bolsonaro, do PL do Rio de Janeiro, ao partido Missão. A medida foi determinada pelo presidente do TSE, ministro Cássio Nunes Marques, e tem o objetivo de impedir novas filiações indevidas. O tribunal informou que uma tentativa de filiação falsa do presidente Lula foi identificada, mas não chegou a ser efetivada. Mais cedo, Nunes Marques determinou o restabelecimento da filiação de Flávio Bolsonaro ao PL. Por meio de nota, o TSE negou que a inclusão do nome do senador tenha ocorrido por meio de um ataque hacker ao sistema da corte e disse que houve uso indevido da ferramenta por um usuário ligado à omissão. Com informações da Agência Brasil, da Rádio Agência Nacional em Brasília, Rafael Guimarães.
3: Termina nesta sexta-feira, 14 de agosto, o prazo para que os candidatos pré-selecionados na segunda chamada do programa Universidade para Todos, ProUni, comprovem as informações da inscrição. A documentação deve ser apresentada diretamente na instituição de ensino para a qual o estudante foi selecionado. Cada instituição define os horários, os locais de atendimento e, em alguns casos, pode oferecer o envio de documentos por meio eletrônico. Cabe ao candidato verificar os procedimentos adotados pela instituição. Quem perder o prazo ou não comprovar as informações vai ter a bolsa recusada. Os candidatos que não forem selecionados nas duas chamadas ainda podem participar da lista de espera, com manifestação de interesse nos dias 26 e 27 de agosto. O resultado dessa etapa será divulgado em 1º de setembro. O resultado da segunda chamada, referente ao segundo semestre de 2026, foi divulgado pelo Ministério da Educação nesta quarta-feira, dia 5. Para saber mais, acesse acessounico.mec.gov.br. Com redação de Thaísa Vitória, da agência Rádio Gov em Brasília, Luciano Seixas.
4: Tirando com a notícia. O combate ao sarampo é um dos pilares da campanha de multivacinação de 2026. Altamente contagiosa, a doença é caracterizada por manchas vermelhas pelo corpo e febre alta. Segundo a Secretaria Estadual de Saúde, o estado de São Paulo já registrou 23 casos esse ano, nos municípios de São Bernardo do Campo, Guarulhos e na capital. Em junho, o Ministério da Saúde emitiu um alerta sobre o risco iminente de reintrodução e de disseminação da doença no país, em razão do fluxo intenso de viajantes para a Copa do Mundo. Diante do cenário, a Prefeitura de São Paulo ampliou, inclusive, os pontos de imunização, acrescentando locais como shoppings, estações de metrô e supermercados. A vacina usada para prevenir a doença é a tríplice viral, que protege também contra caxumba e rubéola. A diretora da Sociedade Brasileira de Imunizações, Flávia Bravo, destaca a importância da imunização, em especial nas cidades que já verificaram casos da doença.
5: Nesses municípios específicos, mesmo aqueles com registro de duas doses aplicadas a partir de um ano de idade, com intervalo mínimo de um mês, que é o que a gente define como pessoa protegida, mas nesses municípios específicos, uma dose adicional está sendo administrada por um período de tempo indiscriminadamente. A tentativa é elevar rapidamente a cobertura vacinal para 95%. Porque dessa maneira a gente bloqueia o surto.
4: A diretora ressalta ainda a necessidade de adesão da população.
5: Agora, o papel é da população de aderir nesses municípios essas estratégias de intensificação e no resto do país que se faça a adesão à campanha multivacinação.
4: O sarampo já foi uma das principais causas de mortalidade infantil em todo o mundo. Apesar dos avanços significativos no controle e na prevenção, ainda representa um desafio para a saúde pública, sobretudo em regiões com baixas taxas de imunização. A doença pode gerar sérias complicações, como otite, encefalite e pneumonia, deixar sequelas e levar à morte. Não existe um tratamento específico. Os medicamentos utilizados têm como objetivo reduzir o desconforto causado pelo os sintomas. A orientação a percebê-los é não fazer uso de nenhum remédio sem antes passar por um médico. Com informações da Agência Brasil, da Rádio Nacional no Rio de Janeiro, Carolina Pessoa.
6: Em audiência na Comissão de Relações Exteriores da Câmara dos Deputados, o assessor da presidência, Celso Amorim, classificou o processo como os Estados Unidos indicaram o nome de um novo embaixador como bizarro. O Brasil confirmou que não vai levar adiante a indicação de Daniel Pérez até o fim do período eleitoral. Na audiência nessa quarta-feira, Amorim disse que o modo como foi indicado o nome do republicano desrespeitou os ritos da Convenção de Viena sobre relações diplomáticas.
7: E o que aconteceu bizarramente nesse caso é que os Estados Unidos não seguiram de maneira nenhuma. Primeiro, eles deram publicidade antes da concessão do Agreman. E talvez o mais grave, eles prosseguiram com o processo dentro do Senado americano sem ter o Agreman brasileiro. Isso é um comportamento totalmente contrário às regras internacionais. E é curioso também, porque eu acho que essas coisas não podem ser vistas em abstrato. Isso não aconteceu assim por acaso. Estados Unidos ficaram mais de um ano e meio sem embaixador aqui.
6: O tempo para aprovar o nome de Pérez fez os Estados Unidos cancelarem o visto da embaixadora do Brasil em Washington, Maria Luísa Viotti. Celso Amorim disse que o Brasil não recusou o nome indicado, mas que suspendeu o processamento de qualquer pedido até o fim do período eleitoral. A medida seria uma forma de preservar a soberania nacional diante de tentativas de interferência externa.
7: Em julho, matéria do Washington Post revelou que dois funcionários do Departamento de Estado, Samuel Sampson e Riley Barnes, pretendiam vir ao Brasil com o objetivo de colocar em dúvida a transparência e integridade do sistema eleitoral brasileiro. Os vistos foram naturalmente denegados.
6: O embaixador Celso Amorim foi convidado à comissão da Câmara para comentar, entre outros assuntos, a decisão dos Estados Unidos de classificar as facções criminosas do Brasil como organizações terroristas. Da Rádio Nacional em São Luís, Gabriel Correa.
8: Atenção! O INSS não envia mensagens via SMS com aviso de que vai cortar benefício por falta de prova de vida. O Instituto alerta para a tentativa de golpe. Em nenhuma hipótese, o INSS envia mensagens, seja por SMS, WhatsApp ou e-mails, com aviso de interrupção de benefícios. A orientação é nunca clicar em links enviados fora dos canais oficiais do INSS INSS ou do governo. Atualmente, a prova de vida do INSS é realizada automaticamente por meio de conferência das bases governamentais. Os beneficiários que não foram identificados são informados que precisam fazer a comprovação de vida, que deve ser feita da seguinte forma: ou pelo banco que paga o benefício ao cidadão por meio do envio de notificação bancária, ou por meio de mensagem de WhatsApp enviada diretamente pelo governo. Outro alerta é sobre ligações para os beneficiários ou mesmo pessoas se passando por funcionários do órgão na residência dos beneficiários para tratar sobre a prova de vida e pedir dados pessoais ou qualquer tipo de pagamento. Se isso acontecer, não aceite e não forneça seus dados. Se ainda tiver alguma dúvida sobre mensagens recebidas, basta ligar para o telefone 135. E para saber se sua prova de vida foi realizada, acesse o Meu INSS, site ou aplicativo e consulte o serviço Prova de Vida. Se tiver tudo certo, a data da última prova de vida vai aparecer. Da agência Rádio Gov em Brasília, Daniele Popov.
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11: A campanha eleitoral nas ruas e na internet começa oficialmente no próximo domingo. Muitos candidatos, inclusive, já têm eventos marcados em suas cidades. A propaganda eleitoral deve seguir algumas regras. Pode-se, por exemplo, distribuir santinhos, usar alto-falantes e fazer caminhadas, carreatas, atos de rua e comícios. Por outro lado, não é permitido usar outdoors, fazer enquetes, colocar propaganda em bens públicos, como postes, viadutos e placas, nem abandonar material nas vias públicas. Na internet, são permitidas campanhas em redes sociais, transmissões ao vivo e impulsionamento de conteúdo. Sites e aplicativos de mensagens podem ser utilizados, mas sem disparos em massa. A inteligência artificial pode ser usada desde que o conteúdo seja identificado. No entanto, é proibido usar material manipulado por IA para enganar, adulterar fatos ou desinformar. Também está proibido o uso de deepfakes, que são conteúdos em áudio, imagem ou vídeo gerados por IA altamente realistas. E termina neste sábado o prazo para o envio de informações sobre o transporte gratuito de eleitores de zonas rurais, aldeias indígenas, comunidades quilombolas e povos tradicionais. Os dados devem ser prestados à Justiça Eleitoral pelos governos federal, estaduais e municipais. Eles precisam informar o tipo e a quantidade de veículos ou embarcações, além de itinerários, horários e modalidades de transporte nos dias de votação. Da Rádio Nacional em Brasília, Renato Ribeiro.
12: O Dia da Informática é comemorado em 15 de agosto. A data lembra o aniversário de apresentação pública por cientistas norte-americanos do ENIAC em 1946, o primeiro computador eletrônico digital de grande escala. Mas após 80 anos, num mundo cada vez mais digital, há quem não tenha muita afinidade com as tecnologias. Mas entender o básico sobre o assunto permite resolver problemas do dia a dia, criar projetos, agilizar tarefas e ser mais independente. É o que ressalta o professor Fábio Borges de Oliveira, diretor do Laboratório Nacional de Computação Científica, o LNCC, unidade de pesquisa ligada ao Ministério da Ciência, Tecnologia e Inovação.
13: É muito importante entendermos os termos técnicos da computação, da matemática, né? De ciências exatas de forma geral. São exemplos mais fáceis da gente compreender no nosso dia a dia, mas existem vários modelos matemáticos, algoritmos de computador que vivem também no nosso dia a dia, a gente nem percebe que as pessoas estão trabalhando com essas coisas.
12: termos como backup, fazer cópia de segurança em outro local para não correr o risco de perder um arquivo. Browser ou navegador, programa utilizado para acessar as páginas na internet. Download e upload, que significa baixar ou levar um arquivo ou programa do celular para o computador ou vice-versa. Por fim, Big Data e inteligência artificial. Um representa a coleta e o armazenamento de um grande volume de dados e informações. A outra usa tudo isso para gerar soluções inteligentes, como manipulação de imagens e interação da máquina com a pessoa.
13: Hoje em dia as pessoas falam de inteligência artificial, modelos de linguagem. Entendendo esses termos, nós vamos entender melhor os conceitos das nossas interações com a máquina e, inclusive, com as outras pessoas. Normalmente, a inteligência artificial está no meio da comunicação entre as pessoas.
12: Se você já tem afinidade com tecnologia, quer conhecer mais e ficar por dentro do que acontece na área de computação científica, acesse o site lncc.br. Agência Rádio Web, produção e reportagem, Denise Coelho.
14: O Mutirão Nacional oferece neste fim de semana, 15 e 16 de agosto, 10.300 vagas para perícias médicas e avaliações sociais em agências do Instituto Nacional do Seguro Social, INSS. Os atendimentos serão realizados em agências de diferentes estados. As perícias e avaliações são etapas necessárias para análise de benefícios previdenciários e assistenciais. Os atendimentos estão previstos em unidades de Alagoas, Amazonas, Bahia, Goiás, Maranhão, Mato Grosso do Sul, Paraná, Pernambuco, Rio de Janeiro e São Paulo. Na relação divulgada pelo Ministério da Previdência Social, há vagas disponíveis em localidades como Penedo e Arapiraca, em Alagoas, Recife, Caruaru e Petrolina, em Pernambuco, e Jundiaí, Franco da Rocha e Itaquaquecetuba, em São Paulo. Para participar, é preciso fazer agendamento previamente. O procedimento pode ser realizado pelo site ou aplicativo Meu INSS ou pela Central 135. Saiba mais em gov.br/INSS. Com redação de Diego Freitas, da agência Rádio Gov em Brasília, Gilson Santa Fé.
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17: A Polícia Federal cumpre nesta sexta-feira mandados de busca e apreensão contra o ex-governador do Rio de Janeiro, Cláudio Castro, do PL. As ações integram a segunda fase da Operação Sem Refino, que apura suspeitas de fraudes fiscais praticadas pela Refit, a antiga refinaria de Manguinhos, hoje pertencente ao grupo FIT do empresário Ricardo Magro. Castro é investigado pela suspeita de irregularidades na concessão de licenças ambientais concedidas à empresa. Esta não é a primeira vez que o ex-governador sofre buscas e apreensão em razão das investigações. Em maio, a mesma operação Sem Refino já havia cumprido mandados contra o político. Na mesma ocasião, foi determinada a prisão de Ricardo Magro por ordem do Supremo Tribunal Federal, o STF. Além dos mandados contra Castro, a operação da PF também tem como alvo o ex-secretário de Meio Ambiente do Rio de Janeiro, Bernardo Rossi, e outras 5 pessoas. Ao todo, são cumpridos 16 mandados de busca e apreensão. Os alvos respondem por gestão fraudulenta, lavagem de capitais, sonegação fiscal, evasão de divisas, manipulação de mercado e crimes contra a ordem econômica. 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Produção e reportagem, Eduardo Amaral.
18: A Câmara dos Deputados ainda não tem acordo para votar o projeto que criminaliza a misoginia. A proposta já aprovada pelo Senado equipara o crime ao racismo e prevê pena de 2 a 5 anos de prisão, além de multa. O governo pressiona pela votação durante o esforço concentrado, mas o texto enfrenta resistência principalmente na bancada evangélica. O presidente da Câmara explicou que há um impasse sobre a redação da proposta.
19: Que é uma preocupação principalmente da Frente Parlamentar Evangélica de como o crime de misoginia será ali, vamos dizer, comprovado para que quem o comete possa vir a ser punido. O projeto que foi aprovado no Senado mexe na lei do racismo, na lei antirracismo, ou seja, tornando o crime imprescritível e inafiançável, na busca de um acordo que também não possamos imputar, por exemplo, quando um pastor ou um padre lê um trecho da Bíblia ser imputado no crime de misoginia. Nós temos só que ter esse equilíbrio para resolvermos a situação.
18: A relatora, deputada Tabata Amaral, negocia mudanças com o governo e também com as bancadas para tentar construir um acordo. A proposta considera crime a prática, indução ou incitação à violência, restrição de direitos ou ofensa à dignidade da mulher em razão da condição de mulher. Mota afirmou que o combate à violência contra as mulheres é inegociável, mas reconheceu que ainda não é possível garantir a análise do projeto.
19: A misoginia é uma prioridade para a Câmara dos Deputados. Nós queremos fazer esse debate, porém eu não consigo ainda aqui cravar que o projeto da misoginia será votado essa semana, porque eu dependo da deliberação do Colégio de Líderes.
18: Sem acordo entre os líderes, o projeto pode ficar para depois do esforço concentrado. Agência Rádio Web, de Brasília, Yuri Hudson.
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21: Mais empates na Copa Libertadores da América. Desta vez, Mirassol e Corinthians. A equipe do Mirassol, jogando em casa no estádio do Maião, conseguiu segurar a LDU e ficou no 1-1 nesse jogo de ida das oitavas. Foi um duelo de tempos distintos. O Leão desperdiçou chances para ampliar o marcador e agora vai ter que buscar a classificação na altitude de Quito. O técnico Rafael Guanais fala sobre essa experiência e acha que o time tem condições de buscar o resultado.
22: Ser mais consistente, especialmente para ter mais dificuldade para ser vazado, né? Passar jogos sem tomar gol, fazer gol, é bem difícil, por mais que a gente tenha volume muitas vezes, mas os jogos são decididos em cada detalhe, assim. Então a gente está tendo algumas experiências e eu queria, o recado desse jogo era sair sem arrependimentos, né? Então essa é a consistência que eu acredito que tem faltado para a equipe, da gente conseguir ser mais sólido. Hoje a gente acabou, e principalmente porque nós estamos dando as oportunidades, né? Então as oportunidades do adversário estão nascendo sempre em situações que, em algumas tomadas de decisão nossa, em algumas precipitações. Então, mas está em aberto.
21: Agora, com esse empate, quem vencer o jogo de volta em Quito garante a classificação às quartas de final, para enfrentar o vitorioso do duelo entre Palmeiras e Cerro Porteño. Em caso de novo empate, a decisão vai para os pênaltis. O mesmo acontece com Corinthians e Rosário Central. Os times jogaram na Argentina. O Corinthians teve um jogador expulso. O volante Alan acabou segurando o empate e a pressão do time argentino. Um empate sem gols com o Rosário Central. O Timão segurou Di Maria e companhia e agora vai decidir a vaga na Neoquímica Arena. O detalhe desta partida foram as ofensas racistas ao goleiro Hugo Souza. No início do segundo tempo, Hugo Souza chamou o árbitro do jogo e acionou o protocolo de racismo. Segundo o jogador do Corinthians, a torcida do Rosário Central o chamou de macaco e negro de merda. O árbitro avisou o delegado da partida. O capitão Di Maria pediu para que a torcida interrompesse os gritos e depois de poucos minutos de paralisação, o jogo foi reiniciado. No fim do jogo, Hugo Souza deu um relato do que aconteceu e disse que toda vez que vai jogar na Argentina é assim. Parece comum, mas chamam ele de macaco, de negro. É algo que acontece frequentemente e que ele só pode comunicar ao juiz. Ele não tem o que fazer. Tem que manter a cabeça no lugar. Fato é que o Corinthians vai registrar essa situação mais uma vez mas o árbitro do jogo não acionou o protocolo antirracismo. Agência Rádio Web com informações da Libertadores, Daniela Esperon.
1: Sexta-feira, 14 de agosto de 2026, este é o Giro de Notícias. Eu sou Norberto Notari e você acompanha os destaques do momento. O governo brasileiro informou que deu início ao processo para aplicar medidas de reciprocidade contra os Estados Unidos por causa das tarifas impostas pelo governo norte-americano a produtos brasileiros. A medida integra uma lei aprovada por unanimidade no Congresso Nacional e sancionada pelo presidente Lula em 2025 e que permite ao país aplicar a outra nação as mesmas medidas, além das restrições ou de tarifas que sofreu por parte dela. Por determinação do Tribunal Superior Eleitoral, a Polícia Federal vai investigar a filiação fraudulenta do senador Flávio Bolsonaro ao partido Missão. De acordo com a legenda, uma pessoa não identificada utilizou o e-mail de Flávio no Senado para realizar o cadastro de filiação. Pelo mesmo e-mail, o TSE confirmou a adesão de candidato à presidência da Missão. O fraudador utilizou CPF e endereço falsos. O ministro Nunes Marques determinou a filiação de Flávio ao PL e liberou o registro da candidatura do senador. 800 mil pessoas foram excluídas das bets após aderirem ao Desenrola 2.0. A informação é do ministro da Fazenda, Dário Durigan. Um dos requisitos para a participação no programa é que devedores e adimplentes não realizem apostas por no mínimo 6 meses. 5 milhões de pessoas já foram excluídas das apostas online. 3 milhões foram excluídas por estarem em programas sociais como BPC e Bolsa Família. 1 milhão e 200 se auto-excluíram bloqueando os CPFs nos sites de aposta. A polícia do Rio prendeu na manhã de hoje 4 homens apontados como integrantes de uma quadrilha ligada ao Comando Vermelho, envolvida em sequestros relâmpago de comerciantes da Baixada Fluminense. A ação cumpre 14 mandados de prisão e mais de 30 de busca e apreensão, além de medidas determinadas pela Justiça. O Corinthians conseguiu segurar o empate sem gols contra o Rosário Central no jogo de ida das oitavas de final da Libertadores da América. O Mirassol também empatou 1-1 contra a LDU. Pela Sul-Americana, o Botafogo foi massacrado pelo Cienciano na altitude, 6-1. O Santos venceu o Macará por 2-1 e o Vasco não saiu do zero contra o Olímpia em São Januário. O Giro de Notícias é uma produção da Agência Rádio Web. Produção e apresentação, Norberto Notari. Trabalhos técnicos, Mário Melo.
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3: Olá, ótima tarde para você. Estamos chegando na sua sexta-feira. 14 de agosto, faltando 18 para as duas. Tudo bem com você? Numa boa? Graças a Deus. E tamo junto em 98.7 nessa sexta. 14 de agosto, dia da unidade humana. Hoje também é dia do controle da poluição industrial e morte do educador Alceu Amoroso Lima em 1983. Por aqui, sucesso, informação no seu rádio. Você já estava conferindo por aqui música, informação, notícias importantes desta tarde de sexta-feira. Daqui a pouquinho tem mais. Daqui a pouquinho chega junto comigo Cris Marques, trazendo a sua novela preferida. Também Tony Silva, Bruno Mendes, Daniela Esperon falando de esporte. Bola vai rolar esse final de semana para Cruzeiro, Atlético e também o América, que está lutando aí para não cair para a Série C. Já pensou aí não, América? É o Coelhão, é o Coelhinho ou é o Coelhão? Tem que ficar na Série B e subir no ano que vem, não é? Para a Série A. É isso que a gente quer aí para os times de Minas, em especial para o nosso Mequinha, o time de todos nós. Daqui a pouco também notícias da Cidade Patrimônio Mundial, já agora em nossa abertura, informações importantes. 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Cidade Patrimônio Mundial apresentando neste momento, a temperatura tá aí, ó, 26 graus. Possibilidade de chuva neste momento é de 20%, a maior dos últimos dias. Temos aí com a umidade em 48, abaixo, muita água nessa hora. E ventos estão tranquilos por enquanto de 5 quilômetros. Para você que tá aí na sua casa, no seu carro, no seu trabalho, a sua casa é aí, mas você sabe que você mora no nosso coração. Motoristas de ônibus, de táxi, ouvindo a Província, o pessoal nas pousadas, também aí na nossa padaria da estação, no posto Ouro Preto, a Pontual. Alô, Pontual, aquele abraço, ótima tarde, bom trabalho pra vocês. Daqui a pouco também tem Zé Bonito, Letizgo, Geraldão, nos intervalos aqui vamos ter os nenéns, fizeram um sucesso ontem, piadinhas curtas, mas foi engraçadinhas, né? Bom demais! E olha a informação importante para você, audiência pública com o tema Casa do Professor de Ouro Preto, 20 anos entre conquistas e desafios. Vai acontecer dia 17, segunda-feira, às 10 da manhã, no plenário da Câmara Municipal. E olha, a gente está aí com esse tempo seco, né? 20% é de chuva, mas por enquanto não chove não. E no último sábado, dia 8, ocorreu uma queimada às margens da BR-356, aí perto do Autoposto Saramenha. O foco de incêndio foi controlado com o intermédio das equipes de segurança da Defesa Civil do Corpo de Bombeiros, evitando que as chamas chegassem aí ao Parque do Itacolomi. Os focos de incêndio florestais podem ser causados por... pode ser causado de forma natural ou humana, sendo resultado de comportamentos que degradam a fauna e a flora, como descartar incorretamente bitucas de cigarro na vegetação, atear fogo para limpeza de terreno. Esses atos, alinhados ao período de estiagem, eles tornam a vegetação um combustível inflamável. Se você flagrar ocorrência desse tipo, acione imediatamente o serviço de emergência. Essa ação da população junto às autoridades é de suma importância para que os princípios de incêndio ou queimas de outras proporções sejam devidamente identificadas e controladas. Ou seja, quanto mais cedo se identifica um foco de incêndio, melhor, porque ele tem mais chance de ser combatido inteiramente. A Defesa Civil atende no telefone 199, o Corpo de Bombeiros no 193 e a nossa Guarda Civil no 153. O nosso secretário Moisés Santos e o Pedro Reis, que é o chefe do Departamento de Prevenção e Combate a Incêndio de Ouro Preto, vão falar mais sobre essa prevenção e também sobre esse ocorrido. Alô, Moisés.
4: Estamos aqui às margens da BR-356, próximo ao posto Saramenha. No último sábado, dia 8, ocorreu um incêndio que tudo indica ser um incêndio criminoso. Atuaram aqui a nossa Defesa Civil, por intermédio da Base Ouro, que é comandada pelo Pedro, como também o Corpo de Bombeiros e as brigadas. Nós tivemos um grande risco desse incêndio atingir o Parque do Itacoami. Graças à eficiência das equipes, o incêndio foi prontamente revelado. Nós queremos orientar a população de Ouro Preto, caso depare com incêndio, não hesite, de imediato ligue 199 Defesa Civil, 193 Corpo de Bombeiros e também 153 da Guarda Civil Municipal. E as equipes irão para os locais, sempre coordenadas pela nossa Base Ouro, que é responsável para estar fazendo esse intercâmbio junto ao Corpo de Bombeiros e às brigadas. Nós queremos pedir que as pessoas, elas evitem de fazer queimadas de lixo em seus terrenos e também tenham consciência de que o incêndio, ele afeta diretamente a fauna, a flora, afeta as pessoas. Nós estamos em pleno período de estiagem, propício, né, o tempo mais quente, propício a incêndios. Então a gente queria conscientizar as pessoas para que preservem o meio ambiente, para que evitem colocar fogo e se deparar com alguma pessoa que esteja cometendo crime ao colocar fogo nas matas, que não deixem de denunciar.
5: Queremos deixar aí, né, a prontidão, né, a população, que é a nossa Base Ouro, por meio da Defesa Civil, Secretaria de Segurança e Trânsito. Estamos aí com os nossos equipamentos, né, bomba costal, portadores, e estamos aí à disposição para auxiliar o Corpo de Bombeiros, né, e as brigadas, tanto voluntárias e como as brigadas contratadas do Parque Colomi, para a gente poder efetuar o combate e tentar debelar o fogo de incêndio o mais rápido possível.
3: Muito bem, obrigado ao Pedro e também ao nosso secretário Moisés Santos. É isso aí, se você ver um foco de incêndio, 193, 199, a gente preservar aí a nossa mata, ok? 1h49. A Prefeitura de Ouro Preto promove de 17 a 26 de agosto o caminhão da mamografia, ampliando o acesso ao exame e fortalecendo a prevenção e diagnóstico precoce do câncer de mama. Vamos ouvir a Camila Ramos e a Lilian Cristina, que são aí da área da saúde.
6: A carreta da mamografia está de volta em Ouro Preto. Isso mesmo, entre os dias 17 a 26 de agosto, com exceção do dia 23, acontecerá no pátio da Policlínica Municipal de Ouro Preto. E preste atenção nesse detalhe, porque é importante. Neste primeiro momento, serão atendidas aquelas pacientes que já foram encaminhadas pela sua unidade básica de saúde ou especialista. Ao todo, serão realizados 600 atendimentos, mamografias de rastreamento, risco familiar e alterações na mama. Agora, se você não conseguir comparecer na data agendada, comunique antecipadamente com a sua UBS de referência para que a sua vaga seja passada para outra pessoa. A mamografia é uma importante aliada na prevenção e na descoberta precoce do câncer de mama. Não deixe para depois.
3: Muito bem, obrigado aí a Camila e também a Lilian, falando aí do caminhão da mamografia. Olha, o festival Tudo é Jazz vai começar hoje aqui em Ouro Preto. Prefeito Ângelo, acompanhado da nossa vice-prefeita Regina Braga, participou do lançamento do festival Tudo é Jazz, ao lado da Natália Moreira, representante da Gerdau, e Rudy Carvalho, que é produtor de eventos, celebrando a chegada de mais uma edição do festival à nossa Ouro Preto. Prefeito Ângelo.
7: Ouro Preto é jazz. Aqui no Paço, nós estamos com a Natália, representando a Gerdau, que é a grande patrocinadora desde a primeira edição, e o Rudy, coordenador, curador do Tudo é Jazz, com a vice-prefeita Regina. Comemoramos o lançamento de mais uma edição, a versão 2026 do Tudo é Jazz. Tudo é Jazz no Ouro Preto, um grande festival para todos.
8: Isso mesmo. Viva Jazz.
3: É isso aí, viva o Jazz. Um abraço ao nosso prefeito Ângelo e todos aí da organização do festival Tudo é Jazz. Participei da primeira edição com a Madeleine Perrot, lá no Centro de Artes e Convenções. Fui lá com o nosso amigo professor Romuel, aqui da UFOP. Foi bacana demais, é top demais esse evento. Daqui a pouquinho, nossa vice-prefeita Regina Braga vai falar também sobre os outros festivais que vão acontecer aqui na nossa região, em especial em Lavras.

0: deixa ser feliz.
1: Mumuzinho na província, lançamento dele, Solteiro Apaixonado, faltando 2 para as 2. Em Lavras Novas vai acontecer o festival 4 Estações, que chega com a estação primavera, reunindo música, gastronomia e atrações para toda a família. E aqui na sede teremos o festival Saberes e Sabores de Ouro Preto, valorizando nossos artesãos e artesãs com trabalhos produzidos e apresentados ao vivo, além de muita gastronomia e sabores que representam o Ouro Preto, como os tradicionais e deliciosos doces de São Bartolomeu. É cultura, é arte, é música, é gastronomia. É Ouro Preto valorizando seus talentos, suas tradições e tudo aquilo que temos de tão especial para compartilhar. Nossa vice-prefeita Regina Braga está bem acompanhada e traz mais detalhes.
2: Estamos aqui, eu e o vereador Titão, com a Raquel Bicalho, Raquel que promove festivais maravilhosos. Estamos com ótimas notícias para nosso Ouro Preto, começando em Lavras Novas e depois, ou no mesmo dia, não é não, Raquel? Vai ser no mesmo dia. Teremos, então, festival em Lavras Novas, em Ouro Preto. Raquel vai falar um pouquinho sobre o que ela está trazendo para
3: a
2: gente.
3: É isso mesmo, gente. A gente vai estar em Lavras Novas do dia 4 ao dia 7, com o festival 4 Estações, inaugurando a Estação Primavera. Né? É muita comida boa, muita música maravilhosa que a gente está curtindo, um evento para toda a família. E a gente vai estar esperando vocês lá. E aqui em Ouro Preto, a gente vai estar inaugurando o nosso evento esse ano, Saberes e Sabores de Ouro Preto, né? Que teremos vários artesãos locais mostrando suas artes, fazendo suas artes ao vivo, muita comida boa, né? Doce de São Bartolomeu. Enfim, estamos esperando vocês aqui.
2: É isso aí, né, Titão? Fala um pouquinho também.
4: Venham todos vocês, teremos nesse próximo feriado de setembro, entre 4 a 7. Todas essas programações aqui, mais uma vez a Prefeitura Municipal de Ouro Preto, o governo Ângelo e Regina, trazendo de tudo o que tem de melhor para o nosso Brasil, aqui para a nossa querida Ouro Preto. Obrigado a todos.
1: É isso aí, um abraço, Titão, a nossa vice-prefeita Regina e também para Raquel. 2 em ponto na província, prepara aí, Cris Marques, daqui a pouquinho tem novelas no seu rádio.

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1: Um abraço a todos aí na Pontual Materiais para Construção, agora 2:02 na província. Cris Marques.
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3: Vamos que vamos, tô chegando na sua sexta.

0: Quarta-feira, trazendo todas as emoções da sua novela das seis, A Nobreza do Amor. Tereza acredita que Omar não desistirá de Alica, que se preocupa. Ana Maria confronta Manuel sobre o relacionamento dos dois. E Mirinho disfarça o constrangimento ao ver a Dalgisa. E Virgínia explica que convocou a modista para lhe fazer um vestido. Donato anuncia que voltou a enxergar. E Adonis garante que foi um milagre operado por Veneranda. E Chinua se emociona com Kênia, afirmando que lutará ao lado do povo de Batanga. Bartô paga Donato por seu serviço de atuação. E Alica e Tonho prometem ajudar um ao outro na realização de seus sonhos no Brasil e em Batanga também. Amanhã tem mais, daqui a pouquinho, coração aceleradíssimo.
1: 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Em 14 de agosto de 1983, morre Alceu Amoroso Lima. Crítico literário, professor, pensador, escritor e líder católico brasileiro. 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
2: A Inter de Limeira divulgou a data para a convocação da reunião que vai definir a assinatura do contrato da SAF, que conta com os pentacampeões Ronaldo Fenômeno e Roberto Carlos entre os investidores. O evento será no dia 31 de agosto, uma segunda-feira, a partir das 7 da noite, em um hotel na cidade de Limeira. Será votada a celebração do acordo de investimentos para alienação pelo clube de 80% das ações. Com a participação de Ronaldo, Roberto Carlos, o príncipe saudita Abdullah bin Saad bin e mais um sócio, prevê investimentos projetados de até 454 milhões de reais ao longo de 10 anos. A meta é colocar a Inter de Limeira na Série A do Brasileiro em até 8 temporadas, além de modernizar a estrutura do clube, fortalecendo as categorias de base.
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5: A medida provisória que zerou um imposto federal de 20% sobre compras internacionais de até 50 dólares corre contra o tempo no Congresso Nacional. A comissão mista responsável pela proposta foi instalada, mas deputados e senadores não chegaram a um acordo sobre quem vai presidir e relatar o texto. A definição ficou para o próximo esforço concentrado apenas 7 dias antes de a MP perder a validade. A líder do governo no Senado, Tereza Leitão, afirmou que as comissões das medidas provisórias são prioridades e que a MP, com o fim da taxa das blusinhas, é o principal tema do governo no próximo esforço concentrado.
6: Tem a caducidade mais próxima, é justamente a das blusinhas, que vence no dia 8 de setembro. As outras têm um prazo maior. Mas nesse espírito de resolver muita coisa, de agrupar tudo que é importante para o Brasil nesse momento, nós vamos instalar todas as 6 comissões.
5: Essa proposta foi editada pelo presidente Lula em maio. Se não for aprovada até 8 de setembro, a medida caduca e a cobrança de 20% sobre as compras internacionais de até 50 dólares voltam a valer. O texto ainda precisa passar pela comissão mista e depois pelos plenários da Câmara e do Senado. O presidente da Câmara, Hugo Mota, reconheceu que o prazo é curto e defendeu que o Congresso analise a medida a tempo de evitar o retorno da cobrança.
7: A medida provisória ela vence em meados do mês de setembro. Então, para que essa taxação não volte, é necessário que o Congresso Nacional se debruce sobre esse tema nas próximas semanas.
5: O impasse ocorre por falta de acordo entre Câmara e Senado para definir o comando da comissão. A próxima reunião coincide com a última semana de esforço concentrado antes das eleições. O Congresso terá, portanto, poucos dias para concluir toda a tramitação e impedir que a taxa volte a ser cobrada. Agência Rádio Web, de Brasília, Yuri Hudson.
8: Mediação e conciliação buscam aproximar pessoas em conflito e abrir caminho para um acordo, mas os métodos não são iguais. A conciliação costuma ser utilizada em questões mais objetivas, nas quais não existe uma relação continuada entre os envolvidos, como certos problemas de consumo ou cobranças. Nesse caso, o conciliador pode sugerir alternativas, sempre de forma neutra. A mediação é mais indicada quando há um vínculo que deve continuar, como em relações familiares, de vizinhança ou de convivência. Segundo a desembargadora Vanderlei Terezinha Kubiak, coordenadora do Núcleo Permanente de Métodos Consensuais de Solução de Conflitos no TJRS, o mediador não apresenta uma solução pronta. Ele organiza o diálogo para que as próprias pessoas identifiquem interesses e construam saídas. A magistrada amplia a explicação sobre a diferença.
9: A mediação, por ser mais abrangente, ela pode tratar qualquer tipo de conflito. Mas no Brasil nós temos essa diferenciação entre conciliação e mediação. Conciliador preferencialmente atua quando não há vínculo anterior entre as pessoas que estão sujeitas àquele método. E ele pode sugerir acordos, fazer propostas, sugerindo formas de solucionar. Já o mediador tem a atuação em casos onde existe uma relação continuada. Ele atua ali como um facilitador do diálogo, auxiliando aquelas pessoas interessadas nesse conflito a definir quais são os reais interesses e as necessidades daquelas pessoas envolvidas e auxiliá-las a elas encontrarem a solução por elas próprias.
8: Nos dois métodos, a decisão permanece com os envolvidos. O profissional não determina quem está certo, não profere sentença e não pode pressionar as pessoas para que assinem um acordo. O cidadão também não precisa chegar ao SEJUSC sabendo qual método escolher. Durante a triagem, a equipe analisa características do conflito e faz o encaminhamento considerado mais adequado. Mediação e conciliação não são disputas para descobrir quem vence. O objetivo é construir uma solução clara, legal e possível de ser cumprida por todos. Agência Rádio Web, produção e reportagem, Jean Costa.
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10: Então diz que a criança não quer sentar a bunda na cadeira do avião e não quer apanhar o cinto de segurança também. Aí faz o quê? É, cancela o voo inteiro. Ah, daqui pra frente é só pra trás. Tiver que cancelar o voo e atrapalhar a vida de 180 pessoas por causa de uma criança. É porque a criança não tem uma mãe igualzinho noitinho na nossa época, né? Ah, é de arrepiar o chão da barbearia. Inclusive, a Zero Moça devia ter pegado aquele necrofone que a Azusa pra falar com nós, pra mandar nós sentar e ficar quieto, é tinha que falar pra criança sentar também, mas falar do jeito raiz, porque com nós funcionava, ou se funcionava. Olha, senta logo, porque se eu for aí vai ser pior. Engole esse choro e senta de uma vez, você vai ver a hora que teu pai chegar. Tem criança que nunca andou de avião e você aí fazendo frescura, senta de uma vez. Eu tenho cara de palhaça, senta que eu tô mandando. E a mais clássica de todas, né, que na verdade é duas frases que também dava certo: eu vou sumir desse avião e vocês vão ver uma coisa, quando eu morrer vocês vão sentir falta de mim nesse avião aqui. Se a moça fala essas frases aí, a criança sentava, apanhava o cinto e ainda cantava o hino nacional, as duas partes. Mas não pode falar assim com as crianças de hoje, né? Tadinho das crianças de hoje, só pode falar coisa, é se que serve.
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0: Olha, eu tô chegando com o Tititi no seu rádio, com notícias de Nicole Bals. Vai voltar com tudo ao Carnaval do Rio de Janeiro, é isso mesmo. Mas dessa vez, ela não será musa nem rainha, não. A influenciadora vai ser o grande tema do desfile da Escola de Samba Tradição, da série Prata. Nicole contou que ficou emocionada com a homenagem e diz que nunca imaginou ser homenageada em sua vida. Ainda mais, é uma festa tão especial para ela. Carnaval e Nicole Bals, né? Uma combinação que promete dar o que falar. No próximo bloco, vou falar da cantora espanhola Rosália, e daqui a pouquinho.
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11: Cris Marques, daqui a pouquinho tá de volta. Você pegou no pé dessa

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4: Boa tarde pra você, província, 2h23.
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11: Léo Dias usou o espaço do seu programa na televisão, na TV Band, para defender Sônia Abrão, que recebeu uma notificação extrajudicial de Carol Lecker, do SBT. A notificação foi motivada pelo fato de Sônia Abrão ter criticado com veemência a apresentadora que comanda um programa na Rede TV há anos. Léo explicou que Sônia tem todo o direito de dar a sua opinião e que quem está na TV, como Carol, está sujeito a críticas e de opiniões dos outros. O Léo está correto e, mais que isso, Carol perdeu toda a razão quando cometeu o ato de notificar Sônia Abrão. Para lembrar o caso, Sônia, em seu programa na Rede TV, disse que Carol jamais poderia ter tido a postura que teve no programa Fofocalizando em relação a Eliana. Isso gerou uma crise de choro em Carol, que publicou nas redes sociais um lamento chorando e dizendo que Sônia era culpada por ela.

0: sexta-feira, 14 de agosto de 2026. Este é o Giro de Notícias, eu sou Eduardo Amaral e você acompanha os destaques do momento. Divulgada nesta sexta-feira, a Pesquisa Nacional por Amostra de Domicílios, a PNAD Contínua, aponta que a taxa de desemprego caiu para 5,4% no segundo trimestre do ano. No trimestre anterior, a média nacional foi de 6,1%. Dos 27 estados brasileiros, 11 fecharam o período com uma taxa de desemprego abaixo da média nacional e em 5 deles ela ficou abaixo de 3%. A PNAD Contínua é uma pesquisa realizada pelo Instituto Brasileiro de Geografia e Estatística, o IBGE. O ministro Flávio Dino, do Supremo Tribunal Federal, STF, retirou o sigilo de 3 decisões sobre esquema de corrupção que está sendo investigado no Maranhão. Uma das decisões aponta a atuação do senador Everton Rocha, do PDT do Maranhão, para, de acordo com a Polícia Federal, travar o andamento da apuração do assassinato de um empresário maranhense no ano de 2022. O senador teria atuado junto ao Supremo Tribunal de Justiça, o STJ. A decisão de Dino foi noticiada pela colunista do UOL, Daniela Lima. Ela acontece após o STF determinar a quebra de sigilo de fonte em um caso envolvendo um blogueiro maranhense que vinha divulgando o trajeto de Dino no Maranhão. O jornalista diz que denunciava o uso, segundo ele, irregular de carros blindados quando Dino viajava ao estado. Maranhão é a terra natal do ministro. A Polícia Federal afirma ter identificado o uso de 549 CPFs de pessoas mortas em documentos usados em operações ligadas à empresa PixBet. Ela foi alvo da Operação Arena nesta quinta-feira, que apura um suposto esquema de evasão de divisas e lavagem de dinheiro por meio de apostas esportivas. Segundo a representação enviada à Justiça Federal, documentos da movimentação financeira para lavagem de dinheiro em paraíso fiscal continham registros associados a falecidos, alguns deles mortos há mais de 20 anos. Estudantes pré-selecionados na segunda chamada do Programa Universidade para Todos, o ProUni, do segundo semestre, têm até esta sexta-feira para apresentarem a documentação nas instituições em que foram selecionados. A lista de pré-selecionados no processo está disponível no Portal Único de Acesso ao Ensino Superior, na aba do ProUni. O programa oferece bolsas de estudo integrais e parciais em cursos de graduação e sequenciais de formação específica em faculdades privadas. O Giro de Notícias é uma produção da agência Rádio Web. Texto e apresentação, Eduardo Amaral. Edição, Mário Melo.
1: Pequenos e médios consumidores de energia elétrica, como indústrias de menor porte, hospitais e escolas, poderão escolher de quem compram energia, de forma semelhante ao que ocorre no serviço de telefonia. O decreto foi assinado nesta quarta-feira pelo presidente Lula. Com a medida, os clientes terão maior possibilidade de decisão sobre preços e tipos de serviços mais adequados às suas necessidades individuais. Para indústrias e comércio, a regra começa a valer a partir de novembro de 2027 e para os demais consumidores, incluindo os residenciais, a partir de novembro de 2028. O decreto estabelece também as regras para migração ao ambiente de contratação livre e prevê o supridor de última instância, que será responsável por garantir o abastecimento de energia caso o fornecedor escolhido pelo consumidor deixe de prestar o serviço. Essa função ficará com as distribuidoras de energia até o final de 2030, quando poderá ser exercida por outros agentes, abrindo ainda mais o mercado. Caberá à ANEEL, Agência Nacional de Energia Elétrica, organizar a transição entre os ambientes regulado atual e o livre, e também estabelecer as regras sobre a informação e proteção ao consumidor. Outros 3 decretos foram assinados pelo presidente Lula nesta quarta-feira, regulamentando políticas voltadas à aviação, à captura e armazenamento de carbono e ao hidrogênio de baixa emissão. Foi criado o Programa Nacional de Combustível Sustentável de Aviação, voltado para a redução de emissões pelo setor aéreo. A medida estabelece um prazo de 10 anos, entre 2027 e 2037, para que o setor reduza suas emissões em 10%. Quanto à regulamentação da captura e armazenamento de carbono, foi estabelecido um marco regulatório para o desenvolvimento da atividade, com foco na segurança ambiental e operacional. Foram criados estados também, o Programa Nacional do Hidrogênio e o Programa de Desenvolvimento do Hidrogênio de Baixa Emissão de Carbono, além do Sistema Brasileiro de Certificação de Hidrogênio. Com informações da Agência Brasil, da Rádio Nacional no Rio de Janeiro, Carolina Pessoa.

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1: Vamos seguindo com o Tititi. Alô, alô, fãs do Camp Rock. 16 anos depois de Camp Rock 2, Demi Lovato e Jonas Brothers se reencontraram em Los Angeles para a premiere de Camp Rock 3. Joey, Nick e Kevin Jonas participaram do evento, que marcou o retorno da famosa franquia. E chega o Disney na sexta-feira. É nostalgia pura para quem cresceu com essa turma, não? Próximo bloco, eu trazendo para você notícia de Anne Hathaway. Ela tá com barrigão, hein? Que deu o que falar.
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3: Muito bem, 2 horas e 32 minutos, 2h32 aqui na província, sextou, 14 de agosto e por aqui muito mais música pra... Lançamento internacional Santana e Becky G, Gran Amor.
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2: Ai, hoje, pai.
3: Ah, hoje não.
2: Hoje.
3: Ah, sexta-feira.
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0: Me Despido, lançamento de Luiz Fonsi, lançamento internacional no seu rádio. Ludmilla, Pode Ser, Gustavo Lima, Assunto Que Dói, Santana, Carlos Santana e Becky G, Mi Gran Amor. Faltando 14 para as 3, sucesso, informação no seu rádio. Manda um abraço para Fernanda e o Marcos, estão ligados com a gente aí no Morro São Sebastião. Ótima tarde para vocês. Alô, Cris Marques, chega mais. Com o coração aceleradíssimo na sexta.
1: Tô de volta e sextou, hein? Hoje também não foi divulgado o resumo oficial de Coração Acelerado, por isso a gente não vai inventar moda e nem contar o que não foi confirmado, tá bom? O que sabemos é que a novela está cheia de romances, segredos e conflitos. Fique ligado, qualquer novidade pode mudar completamente o rumo dessa história. Já já tem Quem Ama Cuida.
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3: A 22ª rodada do Campeonato Brasileiro Série B vai começar nesta sexta-feira com 3 jogos. 7:30 da noite serão 2 partidas, no Moisés Lucarelli, Ponte Preta e Náutico, e no estádio 1º de maio, São Bernardo e Botafogo de Ribeirão Preto. E às 8:30 da noite, na Ilha do Retiro, Sport e Londrina. Nesses 3 jogos, apenas uma equipe poderá entrar no G6. O Sport, se vencer, vai para 35 pontos e assume a 5ª posição. A rodada vai seguir amanhã com 3 jogos às 16h, no Castelão, Ceará e Cuiabá, no Antônio Ascioli, Atlético Goianiense, Vila Nova, e no Heriberto Rilse, Criciúma e Goiás. E às 18h30 no Alfredo Jaconi, Juventude Fortaleza. O complemento da rodada acontece no domingo, 11h, Operário e Avaí, e às 18h30, 2 jogos. América Mineiro e Atletique, CRB e Novo Horizontino.
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5: O IMET alerta para a possibilidade de uma onda de calor no centro-oeste e sudeste em partes da Amazônia. As temperaturas máximas podem ficar pelo menos 5 graus acima da média. Até domingo, nessas regiões e em parte do Nordeste, a previsão é de baixa umidade do ar, variando entre 30% e 12%. Já na região sul, o alerta é vermelho para acumulados de chuva nesta sexta-feira, no Paraná e em Santa Catarina, além de tempestades no Rio Grande do Sul. Ao longo do sábado, em partes dos territórios gaúcho e catarinense, o tempo severo pode provocar tornados e ventos fortes. Há possibilidade ainda de microexplosões. Esse fenômeno climático acontece quando correntes de ar frio e denso despencam violentamente de uma nuvem de tempestade em direção ao solo. Da Rádio Nacional, em Brasília, Renato Ribeiro.
6: O Mutirão Nacional oferece neste fim de semana, 15 e 16 de agosto, 10.300 vagas para perícias médicas e avaliações sociais em agências do Instituto Nacional do Seguro Social, INSS. Os atendimentos serão realizados em agências de diferentes estados. As perícias e avaliações são etapas necessárias para análise de benefícios previdenciários e assistenciais. Os atendimentos estão previstos em unidades de Alagoas, Amazonas, Bahia, Goiás, Maranhão, Mato Grosso do Sul, Paraná, Pernambuco, Rio de Janeiro e São Paulo. Na relação divulgada pelo Ministério da Previdência Social, há vagas disponíveis em localidades como Penedo e Arapiraca, em Alagoas, Recife, Caruaru e Petrolina, em Pernambuco, e Jundiaí, Franco da Rocha e Itaquaquecetuba, em São Paulo. Para participar, é preciso fazer agendamento previamente. O procedimento pode ser realizado pelo site ou aplicativo Meu INSS ou pela Central 135. Saiba mais em gov.br/INSS. Com redação de Diego Freitas, da agência Rádio Gov em Brasília, Gilson Santa Fé.
7: A parceria para as eleições deste ano, firmada em julho passado entre a empresa Joio Tecnologia, responsável pela plataforma Quai, e o Tribunal Superior Eleitoral, deu mais um passo nesta semana. A página Tudo Sobre as Eleições 2026, hospedada dentro do aplicativo Quai, vai divulgar informações e ações da Justiça Eleitoral, fornecendo orientações sobre o pleito deste ano. O conteúdo também direciona os usuários para as fontes oficiais e ajuda a conter a circulação de informações enganosas na plataforma. O algoritmo do aplicativo ainda vai recomendar a página quando forem pesquisados termos relacionados ao sistema eleitoral. Nesta primeira etapa, a página reúne orientações sobre transferência temporária de sessão eleitoral e voto em trânsito. O conteúdo inclui vídeos produzidos pelo perfil oficial do TSE, com explicações sobre os procedimentos e o prazo para a solicitação, que termina em 20 de agosto. Ao longo do calendário eleitoral, novos conteúdos serão publicados sobre temas como e-título, segurança das urnas eletrônicas e biometria. A empresa também se comprometeu a realizar reuniões periódicas para acompanhar a execução das iniciativas e definir novas medidas de enfrentamento à desinformação durante as eleições. O QUAI integra o Programa de Enfrentamento à Desinformação da Justiça Eleitoral, que também reúne outras empresas de tecnologia e inteligência artificial. Da Rádio Nacional em São Luís, Madison Euler.
8: Um homem que agrediu o cliente de um bar foi condenado a pagar R$8 mil em indenização por danos morais. A vítima entrou com um processo de reparação, relatando que questionou o agressor sobre um suposto ato de assédio ou de importunação sexual contra mulheres que estavam no bar. O autor sustentou que, após a abordagem verbal, foi agredido com socos no rosto, que provocaram lesões na face e um corte profundo no lábio inferior. O réu se defendeu, argumentando que jamais praticou qualquer ato de importunação ou assédio. Ele também alegou que o autor da ação foi responsável por começar o conflito ao abordá-lo de forma agressiva. O juízo da comarca de Timóteo, na região do Vale do Aço, determinou o pagamento de R$12 mil por danos morais, além do ressarcimento por danos materiais. As partes recorreram. O Tribunal de Justiça de Minas Gerais reformou parcialmente a sentença e diminuiu o valor da indenização para R$8 mil. Do Tribunal de Justiça de Minas Gerais, repórter Lígia de Matos.
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10: Eu!
9: E Geraldão.
11: Eu também.
10: Ô, Geraldão.
11: Fala, Zezinho.
10: Meu toca-cd não tá funcionando direito, você conhece alguém que rouba?
11: Se eu fosse você, eu fazia igual o Fumim. Levou lá no mar e conserta tudo, eles conserta qualquer coisa.
10: E o serviço é bom, Geraldão?
11: O Fumim disse que levou a máquina de escrever de lá, e esrumaram as trecas que tava fartando.
10: É mesmo, senhor?
11: Só que o senhor tem que chegar lá e bater na porta de vidro, porque a campainha deles não tá funcionando, tá?
10: Ah, beleza então.
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12: Oh, outro dia me perguntaram em uma fila na loteca. Doutor Leovogildo, o senhor trabalha com o quê? Eu prontamente respondi na lata. Eu trabalho com vontade de tomar cerveja.
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14: É verdade.
9: Com Zé Bonito e Geraldão. Se queres, queres. Se não queres, diz.
15: Ah, mas não é assim tanto, né? Forçasse.
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17: Tudo certo com você? Então vem comigo, tem mais Tititi chegando. Anne Hathaway mostrou barrigão de grávida e esbanjou elegância durante uma participação no programa Jimmy Kimmel Live. A atriz que anunciou a gravidez em junho apareceu toda de preto com um look chique e sofisticado, hein? A aparição aconteceu depois de Anne rebater críticas nas redes sociais de que a sua barriga era falsa. Grávida de verdade, ela mostrou que está curtindo essa nova fase e exibiu o barrigão com muito estilo. Tá lindona, mais ainda, né? Próximo bloco, notícia de Nanda Costa.
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20: Aleluia. Nenhuma
14: das boas palavras que o Senhor liberou caíram por terra. Todas se cumpriram, Simone.

Maria Santíssima, que em vossa imagem milagrosa de Aparecida espalhais inúmeros benefícios sobre o Brasil. Eu, embora indigno de pertencer ao número dos vossos servos, mas desejando participar dos benefícios da vossa misericórdia, prostrado a vossos pés, consagro-vos o entendimento, para que sempre pense no amor que mereceis. Consagro-vos a língua, para que sempre vos louve e propague a vossa devoção. Consagro-vos o coração, para que depois de Deus vos ame sobre todas as coisas. Recebei-nos, ó Rainha incomparável, no ditoso número dos vossos servos. Acolhei-nos debaixo da vossa proteção. Socorrei-nos em nossas necessidades espirituais e temporais, e sobretudo na hora da nossa morte. Abençoai-nos, ó Mãe Celestial, e com vossa poderosa intercessão, fortalecei-nos em nossa fraqueza, a fim de que, servindo-vos fielmente nesta vida, possamos louvar-vos, amar-vos e render-vos graças no céu, por toda a eternidade, assim seja. Pela intercessão de Nossa Senhora Aparecida, Rainha e Padroeira do Brasil, a bênção de Deus Onipotente, Pai, Filho e Espírito Santo, desça sobre vós e permaneça sempre.

0: Meu filho amado, minha filha querida, recebe neste momento o meu olhar de mãe, que vela por ti com carinho e amor. Apresento diante do coração do meu filho Jesus todas as tuas dores emocionais. Peço que ele cure tuas feridas, acalme tuas angústias e devolva a paz ao teu coração. Entrego também ao Senhor as tuas causas financeiras, pedindo que não te falte o pão de cada dia, nem a dignidade do trabalho, que a providência divina visite a tua casa e multiplique tudo o que você oferece com amor. Intercedo pela tua família, que haja união, respeito e bênçãos em cada lar. E rogo de modo especial pelos doentes de tua família. Que Jesus seja força na fraqueza, esperança no sofrimento e consolo em cada lágrima. Meu filho, minha filha, não temas. Eu, tua mãe Aparecida, o caminho contigo. Confia, porque o meu filho nunca abandona aqueles que nele esperam. Amém.
1: Senhora de Aparecida, tu que foste concebida padroeira do Brasil, em todos os lares é adorada, e entre as flores conservadas está seu manto azul cor de anil. Tu que é a luz

chamando por esta imagem a sua fé decidida em Deus e na Senhora de Aparecida, de novo lhe trará coragem. Nós, sendo filhos de Deus, sendo simples artistas à procura dos sonhos, em

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1: E sede cumpridores da palavra e não somente ouvintes, enganando-vos a vós mesmos. Tiago 1:22.
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4: São 3h18 na província. Boa tarde.
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8: Olá, tudo bem?
9: Tudo bem, deseja alguma coisa?
8: Sim, desejo. Queria convidar você para sair.
9: Olha, moça, eu sou casado.
8: E eu sou a gerente do mercado, estou fechando.
9: Desculpa, já estou saindo.
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11: A cantora Simaria anunciou nesta quinta-feira seu retorno após um hiato de 4 anos. Ela não faz apresentações desde o fim da dupla com a irmã Simone. A pausa nunca foi o fim da minha história. Foi só o tempo que eu precisei para voltar bem. E meu reencontro com a música tem data e lugar para acontecer, declarou ela. O retorno da artista vai acontecer no dia 12 de setembro em um show no Vibra São Paulo. Os ingressos estarão disponíveis a partir já desta sexta-feira. Na ocasião, também será gravado um DVD. Sucesso pra ela, né?
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0: Brasil vai tratar com cautela e responsabilidade o processo de reciprocidade contra as tarifas dos Estados Unidos. É o que disse o ministro da Fazenda, Dario Durigan, nesta sexta-feira. Ele ainda completou: o governo vai ouvir todos os setores afetados, tanto daqui quanto de lá.
1: O primeiro impacto do processo de reciprocidade é a gente poder colher, em especial do empresariado brasileiro, mas também do empresariado exterior, quais seriam os impactos e as preocupações que eles têm com eventuais medidas de reciprocidade. Isso lembrando que essa lei de reciprocidade foi aprovada por unanimidade no Congresso e a gente tem sempre muita cautela e muita responsabilidade para manejá-la.
0: O Brasil abriu processo de reciprocidade alegando que as tarifas aplicadas pelo governo de Donald Trump são arbitrárias e injustificadas. A Camex, que é a Câmara de Comércio Exterior, iniciou formalmente a análise das medidas. O próximo passo é uma consulta pública. Além desse assunto, Durigan falou ainda sobre a situação do BRB, o Banco de Brasília. Nessa quinta-feira, houve mais uma reunião de conciliação no Supremo Tribunal Federal, que terminou sem acordo. O ministro Luiz Fux acabou dando mais prazo para que o GDF e a Fazenda decidam sobre o empréstimo de mais de 6 bilhões de reais, dinheiro que seria usado para salvar o banco. Já nesta sexta, Durigan reforçou: esse problema não foi provocado pelo governo federal, mas é ele quem está tentando uma solução.
1: Mesmo não sendo um problema nosso, fomos nós que apresentamos uma saída que respeitaria e conseguiria manter serviços importantes do DF. Então fui eu que levei na outra reunião essa possibilidade. E mais que isso, houve reuniões para tratar de como estender as garantias com mais segurança para os bancos privados, que foram coordenadas pela PGFN e pela AGU. Então, tudo que tem sido demandado tem sido feito por nós, pelo governo federal, em articulação com os bancos, com o governo do DF.
0: Durigan anunciou o aval do Tesouro para empréstimo de 13 bilhões de reais aos estados, incluindo 5,4 bilhões para São Paulo, obras de mobilidade urbana. Anúncio feito depois do governo do estado ter entrado no STF com um pedido para a liberação dos recursos. O ministro Durigan rebateu: não vamos funcionar nunca sob pressão. Nenhuma ação do Supremo de qualquer estado que seja interfere nos processos internos. Foram liberados recursos ainda para o Piauí, para o Maranhão, para Pernambuco e Rondônia. Da Rádio Nacional em Brasília, Priscila Mazenotti.
2: A inclusão no SUS de uma nova opção de tratamento para a hipertensão arterial pulmonar está sendo avaliada por meio de consulta pública aberta pela Comissão Nacional de Incorporação de Tecnologias no Sistema Único de Saúde, a Conitec. Essa é uma doença rara, grave e progressiva, que afeta os vasos sanguíneos que levam o sangue do coração aos pulmões. O aumento do esforço para bombear o sangue pode levar à insuficiência cardíaca direita e até à morte. A diretora médica da MSD Brasil, doutora Márcia Dats Abadi, explica os resultados já conhecidos sobre a nova opção terapêutica.
3: Os estudos clínicos demonstraram melhora da capacidade física dos pacientes. Imagina que são pacientes que muitas vezes não conseguem pentear o cabelo, não conseguem subir uma escada, e existe uma melhora significativa da qualidade de vida exatamente pela melhora da capacidade física dos pacientes, uma redução do risco de piora da doença, ou seja, os pacientes conseguem viver melhor sem que a doença piore. Uma redução de hospitalizações, o que é muito importante, não só para a qualidade de vida, mas também para a economia da saúde, e também uma diminuição da fila de transplante pulmonar, que em última análise é o último recurso que se tem quando essa doença progride e piora muito.
2: Entre os principais sintomas da hipertensão arterial pulmonar estão falta de ar e fadiga. O diagnóstico pode levar, em média, um ano e meio e exige investigação especializada. A diretora médica destaca a importância da participação na consulta pública.
3: As contribuições, elas ajudam os tomadores de decisão a compreender não apenas as evidências clínicas, mas também os impactos da doença na qualidade de vida dos pacientes, na rotina das suas famílias e na prática assistencial. Então, é uma oportunidade única para a sociedade que sempre participe de discussões relacionadas ao cuidado em saúde e ao acesso a novas opções terapêuticas.
2: As contribuições podem ser enviadas até a próxima segunda-feira, dia 17 de agosto. Para participar, basta acessar o site da Conitec e procurar pela consulta pública número 64 de 2026. Agência Rádio Web. Produção e reportagem, Bruno Moreira.
4: Ok, Bruno, obrigado pelas informações. São 3 horas e 25 minutos aqui na província. Vamos a Belo Horizonte ao vivo com a Líria Vaz, notícias da Assembleia de Minas. Olá, Líria.
5: Olá, muito boa tarde para você, Christian. Boa tarde a todos os nossos ouvintes ligados na província. Nos últimos anos, as mulheres vêm conquistando cada vez mais espaços de poder que historicamente eram ocupados por homens. Isso acontece nas empresas, áreas de segurança e política, por exemplo. Mas apesar desse avanço, a participação feminina está longe do ideal. Quem está à frente desses órgãos ainda precisa lutar muito contra o preconceito.
6: Em Minas, por exemplo, pela primeira vez, as 3 principais corporações da segurança têm mulheres no comando. A delegada Letícia Gamboge está à frente da Polícia Civil. A coronel Jordana Daldegan lidera os bombeiros. E a coronel Cleide Barcelos chefia a Polícia Militar. A comandante-geral da PM, de 48 anos, tomou posse em maio de 2026 e se tornou a primeira mulher a liderar a corporação em 251 anos de história. Na cerimônia de posse, a coronel Cleide Barcelos lembrou a importância do momento.
7: Que este momento histórico represente a reafirmação de uma liderança que se constrói com propósito, competência, equilíbrio e compromisso com as pessoas. Seguiremos firmes, unidos pelos valores que sustentam essa corporação.
6: A deputada delegada Sheila do PL atuou na Polícia Civil por mais de 20 anos. Para ela, o fato de mulheres ocuparem hoje os principais cargos de comando é resultado de competência, experiência e preparo profissional. A parlamentar ressalta que o mais importante é o reconhecimento de que as mulheres são tão capazes de ocupar qualquer posto quanto os homens. Mas os índices nessa área ainda são baixos. Segundo o Fórum Brasileiro de Segurança Pública, as mulheres representam apenas 16% do efetivo das forças de segurança estaduais no país. E na política a situação não é diferente. A Assembleia de Minas, por exemplo, tem nessa legislatura a maior bancada feminina da história. Dos 77 deputados estaduais, 15 são mulheres. E mesmo com esse recorde, isso representa apenas 19% das vagas. Nas casas legislativas por todo o Brasil, a mesma diferença. O número de mulheres geralmente é menor que 20%. No Senado Federal, dos 81 parlamentares, só 15 ou 18% são do sexo feminino. Na Câmara dos Deputados, são 513 parlamentares, sendo 91 mulheres, ou seja, pouco mais de 17%. Para a deputada Macaé Evaristo, do PT, embora a presença feminina nesses cargos represente um avanço, as desigualdades estruturais ainda limitam o acesso aos espaços de poder. A estrutura institucional no Brasil, segundo ela, ainda é machista, racista e patrimonialista.
5: Lembrando que as mulheres representam a maioria, ou seja, 51% da população brasileira. Da Assembleia de Minas para a província, Líria Vaz.
4: Ok, Líria, obrigado pelas informações. Ótimo fim de semana aí para você. Até segunda.
5: Ótimo fim de semana para vocês aí também. Christian, abraço.
4: Abraço, são 3 horas e 29 minutos aqui na província. Atenção, pacientes do programa Visão para Todos. Quem realizou consultas oftalmológicas entre os dias 15 e 18 de junho já pode preparar para receber os óculos. A entrega será feita no dia 14, das 8 da manhã às 4 da tarde. Portanto, acontecendo agora no Hospital dos Olhos, Dr. Alessandro Veiga. Para retirar os óculos, é necessário apresentar documento de identidade com foto e o comprovante do pedido dos óculos, entregue no dia da consulta. E atenção, pacientes que fizeram consultas em outras datas ou nos distritos devem aguardar a divulgação das próximas datas de entrega. E as informações serão publicadas nos canais oficiais da Prefeitura de Ouro Preto. Mais saúde, mais cuidado e mais qualidade de vida para a nossa população. 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O futuro é feito agora. promover o desenvolvimento agrícola é um compromisso da Prefeitura de Ouro Preto com os produtores rurais da cidade. Apenas este ano, cerca de 150 produtores já receberam o auxílio das máquinas agrícolas, principalmente no preparo do solo, plantio e colheita de culturas. Confira o pronunciamento do nosso prefeito Ângelo Osvaldo.
8: Ouro Preto tem um forte programa de agropecuária e muita gente nem sabe disso porque pensa que o nosso município está voltado para a mineração ou para o turismo, mas nós estamos diversificando cada vez mais a economia e o campo é uma área importantíssima para o pleno desenvolvimento, seja com projetos de maior porte, seja com a agricultura familiar, com cooperativas, tem dado resultados espetaculares. Cerca de 150 produtores rurais já foram atendidos este ano pelo Serviço de Máquinas Agrícolas em Ouro Preto, coordenado pelo secretário Sebastião Evásio e a sua equipe, principalmente auxiliando no preparo do solo, plantio e colheita de culturas. Essa iniciativa ela promove o desenvolvimento da agricultura local, facilitando o acesso dos pequenos produtores a serviços essenciais para a manutenção e a melhoria da produção. No ano passado, a Prefeitura de Ouro Preto investiu na montagem de uma equipe de máquinas muito significativa. Nós temos uma colheitadeira de milho e a ensiladeira, que são essenciais no processo de produção de silagem animal, já com resultados muito expressivos. Também temos na Prefeitura, na Secretaria de Agropecuária, 2 caminhões e 3 tratores para carregadeira, moto niveladora e retroescavadeira, que tem também prestado esses relevantes serviços à nossa comunidade rural.
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11: Tudo certo com você? Então vem comigo porque o Tititi tá de volta, hein? Nanda Costa curtiu o primeiro show da Rosália no Rio de Janeiro, muito bem acompanhada, por sinal. A atriz esteve na Farms Arena, ao lado da namorada, Emily Ray, para conferir de pertinho a apresentação da cantora espanhola. Antes do show, Nanda compartilhou fotos nas redes sociais em clima de romance, com direito a beijinhos. As duas também aproveitaram para curtir juntas o show da Lux Tour. Daqui a pouquinho tem mais Tititi, segura que eu volto rapidinho, tá bom?
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É isso aí, ótima tarde pra você. São 3h33, agora sextou, 14 de agosto de 2026. Daqui a pouquinho tem novela, esporte, notícias, mais notícias importantes no seu rádio. Mais música pra você. Agora tem mais música, Rafael Quadros.

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0: Essa é Soul do Creed aqui na província My Sacrifice. Beleza, Cristina, lançamento dela, Tudo Que Eu Tenho, e Rafael Quadros, Alô Prefeito. 15 para as 4, daqui a pouco tem novela, esporte e notícia. Hoje é o que, Cristiane?
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0: Saudade Inconveniente, Menos é Mais e Pablo, antes Nayara Azevedo. Ex do seu atual e pegada que desgrama, faltando 8 para as 4 na província. Manutenção na rede de água no Padre Faria, informação da Saneouro, rua Francisco Isaac, aí no Padre Faria, dia 17, de 9 às 17 horas. Pedimos aos motoristas que removam seus veículos durante a manutenção, para garantir a execução dos serviços, considerando que a rua está sem saída em razão de um deslizamento. Informou a Saneouro. Faltam 8 para as 4, Cris, quem ama, cuida.
1: Olha, sextou com eu de volta, trazendo emoções da novela das 9, quem ama, cuida. Hoje a Adriana confessa a Pedro que ainda tem medo das ameaças que recebeu. Bruna reage mal quando Pedro decide terminar o relacionamento. Enquanto isso, Adriana quer descobrir os problemas de Ulisses para preparar sua vingança. E André alerta Pedro sobre o perigo de investigar a morte do perito. E tem romance também, Dora e André se beijam. Mas será que esse relacionamento vai trazer mais problemas? Tudo isso em Quem Ama Cuida, amanhã tem mais.
2: 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Finalizados os jogos de ida da Copa Sul-Americana, 3 brasileiros em campo ontem. Na Vila Belmiro, de virada, o Santos derrotou o Macará do Equador pelo placar de 2-1. O jogo de volta será na quinta-feira, às 7 da noite, no estádio Bela Vista. O Santos joga pelo empate. Em São Januário, Vasco 0, Olímpia 0. O jogo de volta será na quinta-feira, dia 20, às 7 da noite, no estádio Defensores del Chaco. Já o Botafogo, no estádio Garcilaso de la Vega, tomou 6-1 da equipe do Cienciano e praticamente deu adeus à classificação à próxima fase da Copa Sul-Americana. O jogo de volta será na quinta-feira, dia 20, às 9:30 da noite, no Engenhão. O Botafogo terá que fazer pelo menos 5 gols de diferença para levar a definição para os pênaltis. O Cienciano pode perder até por 4 gols de diferença.
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4: Na manhã desta sexta-feira, a Anvisa, Agência Nacional de Vigilância Sanitária, proibiu a fabricação, uso, propaganda, distribuição e comercialização de 11 produtos, entre chás e cápsulas, vendidos como emagrecedores. Um dos medicamentos apreendidos é o chá Sarapião, da empresa Natural Ervas Produtos Naturais LTDA, a Farmagon. Segundo a Anvisa, o chá não tem registro nem cadastro junto à agência e a empresa produtora não tem autorização sanitária para operar. Quanto aos outros medicamentos, a Anvisa identificou que os produtos vendidos irregularmente também não possuíam registro e eram fabricados por empresas desconhecidas. Segundo a determinação, todos os lotes dos 11 produtos devem ser tirados de circulação. É importante ressaltar que a medida também vale para pessoas físicas, empresas ou veículos de comunicação que comercializem ou divulguem os produtos. Sob supervisão de Paulo de Castro, da Rádio Nacional do Rio de Janeiro, João Barbosa. O uso da inteligência artificial já é uma realidade em salas de aula brasileiras. Pensando em compreender melhor esse cenário, a Federação das Indústrias do Estado do Rio de Janeiro vai promover a nova edição do Encontro de Educadores do Século XXI, entre os dias 14 e 15 de agosto, na Casa Firjan, Zona Sul do Rio de Janeiro. Em sua quarta edição, o evento deve reunir cerca de 800 pessoas e pretende discutir sobre as boas práticas em torno do uso da IA nas salas de aula e proporcionar a troca de experiências entre educadores. Além disso, o encontro irá debater sobre os desafios desse uso, como a proteção de dados dos alunos, a garantia de que o acesso à tecnologia não seja mais uma fonte de desigualdade entre escolas, combate às fake news e a preservação do pensamento crítico acerca das respostas fornecidas pelas ferramentas, que envolvem entender quem programou a IA e os possíveis desvios cometidos pela máquina. O coordenador de conteúdo e inovação profissionais da Casa Firjan, André Ozawa, explica que desenvolver o pensamento acerca do uso consciente da IA é o principal desafio dos educadores.
5: Nosso desafio como educadores não é simplesmente ensinar a usar uma ferramenta de inteligência artificial, é ensinar a pensar criticamente diante diante dela. Precisamos formar estudantes capazes de perguntar de onde veio essa informação, ela é confiável, que perspectiva está por trás dessa resposta, o que está faltando aqui e, principalmente, o que eu penso sobre isso. Nesse contexto, a formação dos educadores ela é fundamental, porque para ajudar os estudantes a desenvolver autonomia, criatividade e pensamento crítico, nós também precisamos estar dispostos a aprender.
4: Apesar do uso ter ganho popularidade entre os brasileiros, dados da pesquisa TIC Educação 2024 informam que apenas 33% dos estudantes foram orientados sobre os erros da IA, enquanto que 37% dos entrevistados afirmaram utilizar as ferramentas frequentemente. Ainda assim, quando aplicada à educação, as ferramentas trazem resultados positivos, segundo o relatório IA 2027, a nova era das superescolas, realizado pela plataforma TIC. O estudo identificou que o engajamento dos alunos em sala de aula cresceu 86% e as notas médias subiram de 77 para 81 em um ano.

0: Os operadores do Disque 100 realizam contatos ativos para obter atualizações sobre o progresso das denúncias. O Disque 100 não faz o retorno ao cidadão para manter a integridade dele, mas o denunciante pode fazer o contato com o serviço para saber o andamento da denúncia. O Disque 100 é um serviço gratuito destinado a receber, acolher e encaminhar denúncias de violações de direitos humanos. Está disponível para toda a população em território nacional e para casos envolvendo brasileiros no exterior. O canal funciona 24 horas por dia, todos os dias da semana. O sigilo das informações fornecidas pelos denunciantes é garantido. Da agência Rádio Gov em Brasília, Daniele Popov.
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6: Eu.
5: E Geraldão.
7: Eu também. Em vez de brigar e provocar separação, por que você não me ama e me dá um abração?
6: Ô, Geraldão, você tá feliz hoje, hein? Que tá acontecendo, rapaz? Mas que coisa boa te ver assim.
7: Ô, Zezinho, você sabe que eu sou um homem feliz, né?
6: Eu sei, Geraldão. Mas qual que é o motivo dessa alegria?
7: Eu vou saber, uai.
8: Palavra de sabedoria.
9: Oh, janeiro... Fevereiro, quarentena, ansiedade, depressão, falta de ar, falta de dinheiro.

0: Tava louco, 2020.
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1: 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Se queres, queres. Se não queres, diz.
4: Ah, mas não é assim tanto, né? Forçasse.
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6: Estamos de volta com Tititi no seu rádio. Olha, Maiara está curtindo dias de descanso em Portimão, cidade localizada na região de Algrave, no sul de Portugal. Linda região, hein? A cantora está viajando na companhia, claro, de amigos e do namorado, o também cantor Felipe Cavalieri. É, e ela compartilhou alguns cliques em que aparece posando de biquíni durante o passeio de veleiro. E na legenda do post, olha só, hein? Celebrou, abre aspas, vivendo o extraordinário, fecha aspas. Entre chuva de comentários, Maiara ganhou uma declaração de Cavalieri. Abre aspas para ele. Minha vida, te amo, fecha aspas. E claro, seguidores apareceram de peso para registrar elogios como deusa, está radiante, uma sereia e belíssima. É isso aí, galera. Amanhã tem mais Tititi e eu volto contando com a sua audiência. Até lá, então.
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1: Um abraço aos amigos aí na Pontual Materiais de Construção. Sucesso, 4 horas e 3 minutos, 4 e 3 aqui na província. Daqui a pouco tem mais informação importante nessa sexta-feira, dia 14 de agosto. Mandar também um abraço a todos aí na padaria da estação, na rodoviária de Ouro Preto, pessoal dos ônibus ouvindo a província. Todo dia e toda hora.
2: Até que enfim é sexta-feira!

0: essa é a batida de Dai e Lara. Doeu em mim, Robin Schulz e Walter Mars. Take Slow, 4:11 na província. Sucesso, informação no seu rádio. 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
7: Boa tarde pra você, 4:18.
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14: Tatuagem revelada. 6 anos atrás, Chris Evans, que deu vida ao Capitão América na franquia Vingadores, fez uma homenagem especial aos filmes junto com seus companheiros de elenco, Robert Downey Jr., Scarlett Johansson, Chris Hemsworth e Jeremy Renner. Como sempre, foi muito discreto em relação à vida pessoal. Ele nunca tinha mostrado aos fãs o resultado final e o local escolhido. Na última terça, o tatuador responsável, Josh Lord, fez uma declaração especial ao ator antes do lançamento Vingadores, Doutor Destino, com uma foto inédita da arte recém-feita.
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0: Precisa fazer perícia médica ou avaliação social para pedir benefícios do INSS, tem uma nova oportunidade neste fim de semana. Um mutirão nacional oferece mais de 10 mil vagas e cerca de 3.900 horários ainda estavam disponíveis até a atualização mais recente do portal da Perícia Médica Federal. O Ministério da Previdência Social e o INSS realizam a ação em agências da Previdência Social de 10 estados: Alagoas, Amazonas, Bahia, Goiás, Maranhão, Mato Grosso do Sul, Paraná, Pernambuco, Rio de Janeiro e São Paulo. O atendimento é voltado para perícias médicas e avaliações sociais, etapas necessárias para a concessão de benefícios previdenciários e assistenciais, como o auxílio por incapacidade temporária e o benefício de prestação continuada, o BPC. Pernambuco concentra a maior oferta de vagas remanescentes. Apenas a agência do Recife, no bairro da Encruzilhada, tem 770 horários livres dos 800 disponibilizados. Em Caruaru, são 467 vagas abertas. Em São Paulo, a agência de Jundiaí ainda tem 402 horários disponíveis. Já no Paraná, as unidades de Araucária e Colombo somam 526 vagas livres. Por outro lado, agências do interior do Amazonas e da Bahia, como as de Boca do Acre, Nova Olinda do Norte e Caetité, já esgotaram todas as vagas, de acordo com o levantamento. Quem quiser participar do mutirão deve fazer o agendamento pelo site ou aplicativo Meu INSS ou ainda pela Central 135. Da Rádio Nacional em Brasília, Pedro Lacerda. Girando com a
1: notícia. Os tradicionais festejos de Iemanjá em Fortaleza já têm data e hora para ocorrer neste fim de semana em vários pontos da capital cearense. Ao contrário das celebrações de 2 de fevereiro em várias partes do país, Fortaleza festeja Iemanjá em 15 de agosto num sincretismo religioso com Nossa Senhora da Assunção, padroeira católica da cidade. Cortejos, ritos, oferendas, atividades culturais e ações de valorização das tradições de matriz africana acontecem ao longo deste fim de semana nas praias do Futuro, de Iracema e do Mucuripe, além da comunidade do Poço da Draga. A Praia do Futuro realiza a edição de número 61 da Festa de Culto ao Orixá. Com o tema O Poder das Águas que Sustentam a Vida, 300 anos de Fortaleza sob a proteção de Iemanjá, a programação contará com cortejo de imagem de Iemanjá, trabalhos religiosos e apresentações culturais com participação dos afoxés Filhos de Oiá e Acabaca, culminando com a tradicional entrega de oferendas ao mar. Já o aterro da Praia de Iracema está sendo espaço para a celebração da Mãe de Todos os Orixás desde esta quinta-feira. Nesta sexta, o destaque é o Vozes da Umbanda. No sábado, a chegada da jangada trazendo Iemanjá está prevista para o início da tarde, seguida da gira de caboclo. O dia se encerra com a apresentação do Afirma Curimbeiro, coletivo cultural dedicado aos pontos cantados, aos toques de atabaque e à musicalidade da Umbanda e das religiões de matriz afro-indígena. No domingo, as atividades seguem na Estação das Artes, com roda de conversa e apresentações dos grupos Toque de Senzala e Batuque de Aruanda. Na Praia do Mucuripe, próximo ao Mercado dos Peixes, o coletivo Ayoká realiza a quinta festa de Iemanjá e Barco do Seu Simbamba no sábado. As atividades culturais e religiosas começam a partir das 8 da manhã e reúnem gira do Centro Espírita de Umbanda Janaína e Zé Pilintra das Almas, roda de Jurema com Mãe Rê das Sete Saias e participação de Aladê. No mar, o catamarã do terreiro mestre Zé Pilintra parte para a gira dos mestres Simbamba com entrega de balaios à Rainha do Mar e apresentações do Saravá de Bambas e das mulheres Ayoká. Com atividades desde o último dia 10, o Afoxé Acabaca, em parceria com moradores e coletivos locais, realiza o ponto alto da festa de Iemanjá no Poço da Draga nesta sexta e sábado. A programação inclui o Expresso Draga, uma visita guiada que convida visitantes a conhecer as histórias e a ligação da comunidade com o mar. No sábado, a partir de 1 da tarde, a Praia do Poço da Draga recebe cortejo, apresentação do espetáculo Oferendas, toque para Iemanjá e entrega de oferendas ao mar em jangadas, entre outros momentos culturais e religiosos. Celebrada em Fortaleza desde a década de 1950, a festa de Iemanjá possui forte relevância cultural e religiosa para os povos e comunidades de terreiro e de matriz africana da capital cearense. Em 2018, a celebração foi registrada como Patrimônio Imaterial de Fortaleza. Da Rádio Nacional em São Luís, Madison Euler.
2: Copa do Mundo Feminina de 2027 ainda está a 1 ano de distância, mas o interesse pelo torneio já começa a crescer no Brasil. A seleção brasileira feminina alcançou neste mês a marca de 3 milhões e 100 mil seguidores em seu perfil oficial e agora passou a liderar o ranking de seleções femininas nas redes sociais. O número coloca o Brasil à frente de Estados Unidos, Inglaterra, Austrália, França e também Polônia, e reforça o potencial de mobilização do Mundial, que será disputado em território brasileiro. O crescimento acontece em um momento importante para o futebol feminino. A seleção vai ter a oportunidade de disputar uma Copa do Mundo em casa pela primeira vez. Enquanto isso, o interesse pela competição começa a aumentar entre o público. Segundo dados do Instituto de Pesquisa, as buscas pelo termo Copa do Mundo Feminina 2027 cresceram 120% no Brasil no último mês. Isso mostra que o torneio começa a ganhar espaço na atenção dos torcedores, mesmo antes do início da competição. Agência Rádio Web, com informações do futebol feminino, Daniela Esperon.

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2: Sempre conectada com você, 4:30 na província, sextou, 14 de agosto de 2026, por aqui você sabe, mais música, mais informação no seu rádio, daqui a pouco tem principais notícias dessa sexta. Mais música pra você, Eduardo Costa, lançamento. Vai lá, não valeu pra você.

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0: Salve pra NJ, Ed Rock, Ice Blue, Racionais MC.
1: Fazer rap do Brasil é um milagre. É um milagre. Eu só posso acreditar que é um milagre. 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

0: Gabriel, pensador,
1: Mano Brown, forte, Racionais. Valeu, meu irmão. Que honra ter você aqui com a gente, hein?
0: Obrigado por ter sido chamado, meu parceiro.
1: Obrigadaço.
0: Com respeito,
1: vai barulho, vai barulho pro Brown, galera.
2: Mano Brown, Gabriel Pensador, é sucesso. Pátria que me pariu, capítulo 4, versículo 3. Antes, Kate Perry aqui na província Fireworks, faltando 16 para 5, hora da informação no seu rádio.
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4: Sexta-feira, 14 de agosto de 2026. Este é o Giro de Notícias, eu sou Eduardo Amaral e você acompanha os destaques do momento. Divulgada nesta sexta-feira, a Pesquisa Nacional por Amostra de Domicílios, a PNAD Contínua, aponta que a taxa de desemprego caiu para 5,4% no segundo trimestre do ano. No trimestre anterior, a média nacional foi de 6,1%. Dos 27 estados brasileiros, 11 fecharam o período com uma taxa de desemprego abaixo da média nacional e em 5 deles ela ficou abaixo de 3%. A PNAD Contínua é uma pesquisa realizada pelo Instituto Brasileiro de Geografia e Estatística, o IBGE. O ministro Flávio Dino, do Supremo Tribunal Federal, STF, retirou o sigilo de 3 decisões sobre esquema de corrupção que está sendo investigado no Maranhão. Uma das decisões aponta a atuação do senador Everton Rocha, do PDT do Maranhão, para, de acordo com a Polícia Federal, travar o andamento da apuração do assassinato de um empresário maranhense no ano de 2022. O senador teria atuado junto ao Supremo Tribunal de Justiça, o STJ. A decisão de Dino foi noticiada pela colunista do UOL, Daniela Lima. Ela acontece após o STF determinar a quebra de sigilo de fonte em um caso envolvendo um blogueiro maranhense que vinha divulgando o trajeto de Dino no Maranhão. O jornalista diz que denunciava o uso, segundo ele, irregular de carros blindados quando Dino viajava ao estado. Maranhão é a terra natal do ministro. A Polícia Federal afirma ter identificado o uso de 549 CPFs de pessoas mortas em documentos usados em operações ligadas à empresa PixBet. Ela foi alvo da Operação Arena nesta quinta-feira, que apura um suposto esquema de evasão de divisas e lavagem de dinheiro por meio de apostas esportivas. Segundo a representação enviada à Justiça Federal, documentos da movimentação financeira para lavagem de dinheiro em paraíso fiscal continham registros associados a falecidos, alguns deles mortos há mais de 20 anos. Estudantes pré-selecionados na segunda chamada do Programa Universidade para Todos, o ProUni, do segundo semestre, têm até esta sexta-feira para apresentarem a documentação nas instituições em que foram selecionados. A lista de pré-selecionados no processo está disponível no Portal Único de Acesso ao Ensino Superior, na aba do ProUni. O programa oferece bolsas de estudo integrais e parciais em cursos de graduação e sequenciais de formação específica em faculdades privadas. O Giro de Notícias é uma produção da agência Rádio Web. Texto e apresentação, Eduardo Amaral. Edição, Mário Melo.
5: A campanha eleitoral nas ruas e na internet começa oficialmente no próximo domingo. Muitos candidatos, inclusive, já têm eventos marcados em suas cidades. A propaganda eleitoral deve seguir algumas regras. Pode-se, por exemplo, distribuir santinhos, usar alto-falantes e fazer caminhadas, carreatas, atos de rua e comícios. Por outro lado, não é permitido usar outdoors, fazer enquetes, colocar propaganda em bens públicos, como postes, viadutos e placas, nem abandonar material nas vias públicas. Na internet, são permitidas campanhas em redes sociais, transmissões ao vivo e impulsionamento de conteúdo. Sites e aplicativos de mensagens podem ser utilizados, mas sem disparos em massa. A inteligência artificial pode ser usada desde que o conteúdo seja identificado. No entanto, é proibido usar material manipulado por IA para enganar adulterar fatos ou desinformar. Também está proibido o uso de deepfakes, que são conteúdos em áudio, imagem ou vídeo gerados por IA altamente realistas. E termina neste sábado o prazo para o envio de informações sobre o transporte gratuito de eleitores de zonas rurais, aldeias indígenas, comunidades quilombolas e povos tradicionais. Os dados devem ser prestados à Justiça Eleitoral pelos governos federal, estaduais e municipais. Eles precisam informar o tipo e a quantidade de veículos ou embarcações, além de itinerários, horários e modalidades de transporte nos dias de votação. Da Rádio Nacional em Brasília, Renato Ribeiro.
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8: Paris, 14 de agosto de 2026. Essas são as principais notícias desta sexta-feira. Marrocos, Espanha e a Comissão Europeia estão em alerta diante da possibilidade de uma nova onda maciça de imigrantes no enclave espanhol de Ceuta nesse fim de semana. As autoridades se preocupam com a disseminação nas redes sociais marroquinas de publicações que afirmam que as fronteiras do enclave espanhol estarão abertas no sábado, 15 de agosto, quando a Espanha celebra o feriado da Ascensão da Virgem Maria. No final de julho, cerca de 80 mil migrantes cruzaram a fronteira do Marrocos para a Espanha em apenas alguns dias. 11 pessoas morreram no lado marroquino e cerca de 80 no território espanhol. O Ministério da Defesa da Letônia confirmou que caças da OTAN, que participavam de uma missão de defesa, abateram um drone no espaço aéreo letão. Já o exército finlandês anunciou ter emitido nessa madrugada uma restrição temporária à região leste de seu espaço aéreo e marítimo, sem detalhar o motivo. Tanto Finlândia como Letônia dividem a fronteira com Rússia. Os estados bálticos, aliás, vêm registrando um número crescente de intrusões e quedas de drones em seus territórios. Nenhum detalhe foi fornecido de imediato sobre a origem do drone abatido pela OTAN. O líder do partido anti-imigração Reform UK, Nigel Farage, se reelegeu deputado na localidade de Clacton-on-Sea, no leste da Inglaterra, em uma eleição legislativa parcial, obtendo quase 63% dos votos. O pleito foi convocado após a renúncia de Farage ao mandato, em meio a uma suspeita de corrupção. Apenas 44% dos eleitores compareceram às urnas e os principais partidos do país decidiram boicotar a disputa e não apresentaram candidatos. A vitória era esperada. O líder da extrema-direita britânica é muito popular na localidade, marcada pelo envelhecimento da população e por dificuldades econômicas. Na Colômbia, socorristas continuam mobilizados hoje, trabalhando nos escombros do poderoso terremoto que atingiu o oeste do país na segunda-feira. A esperança de encontrar sobreviventes diminui a cada dia. O balanço de vítimas voltou a aumentar ontem, chegando a 281 mortos, quase 4 mil feridos e 379 desaparecidos. O terremoto também destruiu cerca de 13 mil moradias. Para mais informações, acesse nosso site rfibrasil.com. Rádio França Internacional, em parceria com a agência Rádio Web, de Paris, Daniela Franco.
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10: Fechando os jogos de ida das oitavas de final da Copa Sul-Americana, apenas o Santos venceu como brasileiro e foi de virada pelo placar de 2-1 dentro da Vila Belmiro, com o detalhe do gol sem de Gabigol e passes de Neymar. Portanto, William Arão e Gabigol marcaram os gols do Peixe em cima do time equatoriano. Agora leva uma vantagem para o duelo de fora de casa. O mesmo não podemos dizer do Vasco, que ficou no empate em 0-0 com o Olímpia do Paraguai dentro de São Januário. Detalhe é que o time vascaíno dominou o jogo, teve muita posse de bola e muitas oportunidades que não viraram em gols. O técnico Pedro Emanuel gostou do que viu em campo e mantém expectativas boas para o futuro.
11: Acho que foi claro que, e naturalmente, que acredito que o Olímpia em casa não vá fazer um jogo como fez hoje. Extremamente defensivo. Acho que os números, não preciso vos dizer, mas os números são demasiado evidentes. Isto leva-nos a um tipo de jogo que não é comum no nosso campeonato. Quando temos 75% de posse de bola, quando fazemos 20 e tal remates à baliza, quando temos 11 escanteios, tudo isso leva-nos à superioridade. Uma grande atitude por parte da equipa. A equipa sabia que tínhamos que estar perfeitamente, era a primeira parte de uma eliminatória, que nós sabíamos que íamos ter oportunidades, não muitas, porque sabíamos que o Olímpia, quando joga fora, principalmente para esta competição, é uma equipa que se resguarda mais, mas hoje acho que se resguardou demais até.
10: Quem deixou mesmo a desejar foi o Botafogo, que jogou na altitude de Cusco, no Peru, mais de 3 mil metros acima do nível do mar, e o Cienciano atropelou o time de General Severiano na altitude 6-1 e abriu uma grande vantagem rumo à próxima fase. O time brasileiro fez um péssimo jogo e sofreu uma goleada histórica. Agora vai precisar de pelo menos 5 gols na volta para poder conseguir a classificação. Agência Rádio Web com informações da Copa Sul-Americana, Daniela Esperon.
2: Valeu, Daniela Esperon. Ótimo final de semana para você e para você ligado aí na sua casa, no seu carro, no seu trabalho. Lembrando que amanhã cedinho nos encontramos aqui a partir das 8, com muita música e informação. Já começamos o dia aí com notícia importante. Com lançamentos, tem muitos que ainda não tocamos hoje, não deu tempo, né? E alguns que vão chegar aí também nas próximas horas. É muita música nova no seu rádio. Inclusive é essa que a gente vai terminar hoje. Dupla aqui de BH, parceiros nossos, o Cleiton e o Romário, Chuva de Bênçãos. Te espero amanhã aqui às 8 com o Show da Manhã. Valeu!
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4: 17 horas em ponto.
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9: 17 horas e 5 minutos.
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0: 18 horas.
1: Em nome do Pai, do Filho e do Espírito Santo. Amém. O anjo do Senhor anunciou a Maria e ela concebeu do Espírito Santo. Ave Maria, cheia de graça, o Senhor é convosco. Bendita sois vós entre as mulheres e bendito é o fruto do vosso ventre, Jesus. Santa Maria, Mãe de Deus, rogai por nós, pecadores, agora e na hora da nossa morte. Amém. Eis aqui a serva do Senhor. Faça-se em mim segundo a vossa palavra. Ave Maria, cheia de graça, o Senhor é convosco. Bendita sois vós entre as mulheres e bendito é o fruto do vosso ventre, Jesus. Santa Maria, Mãe de Deus, rogai por nós, pecadores, agora e na hora da nossa morte. Amém. O Verbo de Deus se fez carne e habitou entre nós. Ave Maria, cheia de graça, o Senhor é convosco. Bendita sois vós entre as mulheres e bendito é o fruto do vosso ventre, Jesus. Santa Maria, Mãe de Deus, rogai por nós, pecadores, agora e na hora da nossa morte. Amém. Rogai por nós, Santa Mãe de Deus, para que sejamos dignos das promessas de Cristo. Oremos. Infundi, Senhor, em nossos corações a vossa graça. Nós vos suplicamos, a fim de que, conhecendo pela embaixada do anjo a encarnação de Jesus Cristo, vosso Filho, pelos merecimentos de sua paixão e morte na cruz, cheguemos à glória da ressurreição, pelo mesmo Cristo nosso Senhor. Amém. Glória ao Pai, ao Filho e ao Espírito Santo, como era no princípio, agora e sempre.

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1: 18 horas e 6 minutos.
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15: 18 horas e 10 minutos.
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19: Salve, salve, galera. Estamos chegando por aqui com o nosso Swing Brasil. E é um resgate da música brasileira, independente do estilo, do ritmo. E são grandes nomes que passam por aqui. Gente que está aqui, né, nesse plano. Gente que já foi para outro plano. Mas a gente valoriza a boa música brasileira de todos os tempos, tá? Swing Brasil será aberto hoje com a música do Gonzaguinha, mas interpretada pelo Tim Maia. Lindo Lago do Amor.

0: Mino do Borel, pintando legal aqui no Swing Brasil. Você partiu meu coração. Titãs, é você. Simone, tô voltando. E o Tim Maia, lindo Lago do Amor, fazendo a primeira sequência do Swing, hein? Swingamos legal.
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0: Swing Brasil. Seja bem-vindo, você que está ligando o rádio agora. É um prazer, eu sou Carlinhos Bill e estamos aqui apresentando mais um Swing Brasil, o programa que valoriza a boa música brasileira. Franco, rock, enredo.

0: Gilberto Gil, da Tropicália, até hoje tá aí na crista da onda, né? Vamos fugir. Isso é mais antiga um pouco, né? Lulu Santos, Como Uma Onda, Jorge Benjor, Chica da Silva e o Franco com Rock Enredo.
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0: Opa, nós de cá, seguindo com Swing Brasil, vamos swingar, galera. Agora o terceiro bloco com Erasmo Carlos, De Noite na Cama.

0: Sandra de Sá, toda a energia positiva da Sandra de Sá Brasil, Paralamas do Sucesso, Caleidoscópio e o Erasmo Carlos de Noite na Cama. A gente fecha aqui o Swing Brasil de hoje.
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1: Dezoito horas e 51 minutos.
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13: 18 horas 55 minutos.
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2: Oi, tudo bem por aí? Então bora ouvir clássicos da música popular brasileira comigo, Daniel Bitello, muito prazer, Marisa Monte, Amor I Love You.
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0: Em Brasília, 19 horas.
1: Está no ar a Voz do Brasil. As notícias do governo federal que movimentaram o país no dia de hoje.
2: Olá, boa noite.
0: Boa noite para você que nos acompanha em todo o país.
2: Sexta-feira, 14 de agosto de 2026.
0: Vamos ao destaque do dia.
2: Vícios em apostas.
0: 1.200.000 brasileiros decidiram bloquear o próprio acesso às plataformas.
2: E mais de 800 mil pessoas estão impedidas de apostar em BETs por participarem de renegociação de dívidas. Dilson Santa Fé.
3: Desse total, aproximadamente 794.200 estão relacionadas à modalidade voltada a inadimplentes.
0: A regulação da publicidade para BETs foi tema da entrevista de hoje.
2: Ricardo Morishita, da Secretaria Nacional de Defesa do Consumidor, faz um alerta para quem gosta de jogar.
4: Jogar faz você perder dinheiro. Você perde. A regra é perder.
0: E hoje vamos fazer um passeio por patrimônios históricos brasileiros.
2: O Brasil possui 26 locais com esse título mundial da Unesco.
0: Pela voz de quem vive no local, conheceremos mais sobre três cidades tombadas.
5: Sou nascido aqui em Ouro Preto, sempre fui apaixonado pela história, sempre ficava encantado, né, com aquele centro histórico ali, parecia a cidade que a gente vê nos filmes europeus.
6: São Miguel das Missões, que esse ano estamos comemorando 400 anos da história das Missões.
7: As pessoas só conhecem a cidade de Olinda pelo carnaval, mas muita coisa em Olinda aconteceu primeiramente.
2: Hoje na apresentação da Voz do Brasil, Luciano Seixas e eu, Mariana Jungmann.
0: E acompanhe a gente ao vivo, acesse radiogov.ebc.com.br ou o canal Gov na sua TV aberta.
2: O governo brasileiro abriu processo para avaliar a adoção de medidas de reciprocidade em resposta às tarifas impostas pelos Estados Unidos.
0: A análise tem como base a Lei da Reciprocidade Econômica, que permite ao Brasil adotar medidas para responder a ações comerciais consideradas prejudiciais ao país.
2: O Ministério das Relações Exteriores também informou a solicitação de consultas diplomáticas com o objetivo de buscar uma solução por meio do diálogo.
0: Enquanto isso, o governo brasileiro seguirá defendendo o multilateralismo e buscando novos mercados para os produtos brasileiros.
2: Uma resolução do Ministério de Minas e Energia define diretrizes para o combate a fraudes e adulterações no mercado de combustíveis e de derivados de petróleo.
0: A norma também apresenta medidas para o fortalecimento da fiscalização pela Agência Nacional do Petróleo, Gás Natural e Biocombustíveis, ANP.
8: O objetivo da norma é fortalecer a fiscalização do mercado de combustíveis. Elaborada pelo Conselho Nacional de Política Energética, o documento estabelece a atuação da Agência Nacional do Petróleo, Gás Natural e Biocombustíveis nas ações preventivas de fiscalização dos agentes regulados, nas atividades de produção, importação, distribuição e revenda varejista de combustíveis e derivados de petróleo. Assim, a ANP poderá fazer a identificação antecipada de falhas e a adoção de medidas corretivas para manter o adequado funcionamento dos equipamentos, contribuindo para o aumento da confiabilidade e segurança operacional. A norma determina ainda um maior intercâmbio de informações eletrônicas com institutos de defesa do consumidor, ministérios públicos, polícias civil e federal e Inmetro. Caberá também à ANP combater as fraudes no setor, com atenção especial para matérias-primas, tipos de petróleo utilizados, os derivados e biocombustíveis produzidos, atestando anualmente que a produção está adequada ao processo produtivo, garantindo uma maior confiabilidade aos consumidores. Nazi Brum para a Voz do Brasil.
2: Quem negociou dívidas de cartão ou de contrato com o FIES não pode realizar apostas nas chamadas BETs.
0: De acordo com o Ministério da Fazenda, cerca de 800 mil pessoas estão impedidas por conta das renegociações.
2: A restrição também abrange beneficiários de programas sociais e aqueles que decidiram aderir à plataforma de autoexclusão.
3: Mais de 800 mil pessoas que renegociaram dívidas estão impedidas de apostar em plataformas autorizadas pela Secretaria de Prêmios e Apostas, a SPA. Desse total, aproximadamente 794.200 estão relacionadas à modalidade voltada a inadimplentes e 33.120 ao Fundo de Financiamento Estudantil, o FIES. Também há bloqueios para beneficiários do Bolsa Família e do Benefício de Prestação Continuada, o BPC.

0: acontecer. Segundo o Ministério da Fazenda, essas restrições seguem uma decisão do Supremo Tribunal Federal, o STF. Outra opção é a plataforma centralizada de autoexclusão, que permite solicitar o bloqueio de acesso às plataformas autorizadas. Já foram registrados mais de 1.200.000 pedidos. A plataforma também oferece cursos gratuitos sobre aspectos comportamentais e financeiros relacionados às apostas. Ainda um autoteste de saúde mental, com informações sobre riscos associados a apostas e pontos de atendimento no Sistema Único de Saúde, o SUS. Para obter mais informações e entrar na plataforma de autoexclusão, acesse gov.br/fazenda. Dilson Santa Fé, para a Voz do Brasil.
1: Pois é, e o vício em apostas, especialmente entre os consumidores que utilizam casas ilegais, vem preocupando os órgãos de controle do governo federal.
2: Para reduzir os prejuízos, uma portaria regulou as publicidades das casas de apostas, as chamadas bets.
1: Entre os órgãos envolvidos na regulação e fiscalização dessas propagandas está a Senacom, a Secretaria Nacional de Defesa do Consumidor.
2: E esta semana o tema foi discutido em oficina promovida pela Secretaria com PROCONs de todo o país.
1: Hoje nós conversamos mais cedo sobre o assunto com o secretário da Senacom, Ricardo Morishita. Acompanhe.
2: Secretário Ricardo Morishita, bem-vindo à Voz do Brasil. Prazer ter o senhor com a gente. Bom, secretário, essa semana a Senacom promoveu duas oficinas voltadas para as entidades do Sistema Nacional de Defesa do Consumidor, né? Uma delas reuniu os PROCONs de todo o Brasil para tratar de crédito ao consumidor, fiscalização e combate ao endividamento. Queria que o senhor falasse para a gente, então, o que foi abordado e como os PROCONs podem ajudar nesses problemas das famílias.
3: Muito bom. Olha, esse é um tema que tem preocupado todos os consumidores, o endividamento. Ele é um tema muito relevante. A primeira medida é trocar informações. A segunda é trabalhar na prevenção, combater tudo aquilo que pode ser combatido preventivamente. E depois verificar os efeitos para que na reparação, na negociação da dívida do consumidor, a gente consiga dar sempre a melhor proteção.
1: Tem uma outra oficina, que a Mariana falou de duas, né? Que seria a capacitação desses órgãos de defesa do consumidor em relação às bets, né? As apostas de cota fixa, chamadas bets, que hoje é um problema nacional, né? Se não mundial. O que foi abordado nessa capacitação, secretário?
3: Olha, basicamente a gente estava bastante preocupado com a questão da publicidade. Essa oficina, ela reuniu, eu acho que isso é importante a gente comentar, os três grandes setores públicos, a área pública que tem poder de fiscalizar e ajuizar ações. Então, nós tivemos lideranças dos PROCONs das cinco regiões do país, nós tivemos promotores que estão trabalhando com esse tema e também a Defensoria Pública, porque a tutela, a proteção e o acesso dos consumidores carentes individualmente, você tem a Defensoria trabalhando. E os três juntos, além de trocar informações, a gente pôde olhar, sobretudo, para como isso chega para o nosso consumidor. E o foco é sempre o combate à ilegalidade, o combate daquelas que são legalizadas, mas estão cometendo abusos, e o foco é sempre você ajudar nesse mecanismo de prevenção.
2: Inclusive, a gente teve recentemente uma portaria interministerial, né, para tratar dessa questão da publicidade das bets, e a Senacom faz parte dessa, desse grupo aí de organismos do governo que montaram essa portaria.
3: Exatamente, isso é fundamental, né? Você vê o Estado trabalhando junto, coordenadamente, melhora, potencializa os efeitos no dia a dia do nosso consumidor.
1: As plataformas que estão regularizadas, né, junto ao governo federal, estão autorizadas a funcionar tudo certinho, elas também têm limites, não é isso, secretário? O que as propagandas delas não podem conter, por exemplo?
3: Olha, eu acho super importante, mas eu posso fazer uma observação? O primeiro grande alerta para o consumidor consumidor. Cuidado com as ilegais. Não há como ganhar com as ilegais. Elas estão descumprindo a norma, não recolhem os valores, não tem segurança para o jogo. É perda certa. Jogar numa bet ilegal é um prejuízo gigantesco para os consumidores, para o bolso dele e para a saúde dele. Então a gente faz esse primeiro alerta. Cuidado, consumidor. Cuidado com a bet ilegal. Essa é a primeira grande frente. A segunda, Luciano, é aquela para as legalizadas. E aqui, acho que tem uma contribuição importante, uma clareza que o Estado brasileiro está dizendo. Três frases que ajudam a gente a entender quais as cautelas que o consumidor jogador, o consumidor apostador precisa ter. A primeira delas é o que o Ministério da Fazenda diz. Jogar faz você perder dinheiro. Você perde. A regra é perder. Por isso, toda publicidade. Por exemplo, aquela que mostra que houve um consumidor que ganhou. Aí mostra lá que aquele foi o premiado. Mostra o valor que foi premiado. É enganoso. Porque a regra é perder. Em mais de 90% dos jogos, em mais de 97, 94%. Eu tive agora no Espírito Santo, o Ministério Público fez uma mensuração. Pelo menos 94% dos jogos são perdidos. O consumidor perde. Mostrar que ele está ganhando é uma enganosidade. Não pode. Essa é uma questão. A segunda questão, como jogar? A regra é perder? Aquele que vai na internet ensinar como a pessoa ganha é profundamente enganoso. Como é que você ensina alguém a ter sorte? Quando, na maioria das vezes, você vai perder. Porque é essa a primeira frase de advertência que precisa ser observada. Você vai perder. Você joga por entretenimento. É para se divertir. Mas não porque você vai perder. Essa é a primeira frase. E toda publicidade que for contrária a essa frase, ela é enganosa. Essa é a primeira regra. Você vai perder. A segunda regra, que essa diz respeito à saúde e à segurança dele. Pode causar dependência. É sério isso. Porque é biológico. Há uma interferência no comportamento biológico. Então, pode viciar. Porque pode viciar, tem uma regra importante. Quando você faz uma publicidade e facilita o jogo, quando você, por exemplo, o consumidor entra ali e aí tem, por exemplo, um botãozinho para turbinar a jogada. Olha, turbinar a jogada, você está incentivando ele a jogar mais. São mecanismos que podem causar vício, dependência. Bonificar é proibido. Por quê? Porque a bonificação, você vai entrar na bet, já ganha bonificação, é objetivo, é proibido, é prática abusiva. A 14.790, que é a lei que regulamenta, proíbe, e a portaria 73 interministerial diz a mesma coisa. Por quê? Porque na hora que você dá o bônus, você está incentivando a pessoa a jogar e está aumentando o risco em relação à sua saúde e sua segurança. Jogar pode causar dependência, você perde dinheiro, pode causar dependência. É o Estado brasileiro dizendo isso. E a terceira coisa, qual é? É aquela que também machuca muito o consumidor. É quando se diz, apostar não é investimento. Não é. Não pode se dizer que é investimento. Não pode se criar cursos. Né? Eu vi uma vez um influenciador dizendo assim, apostar é igual fazer investimento. Você precisa ter resiliência. Você precisa ter força, mesmo perdendo. Se você não continuar jogando, você vai perder mais ainda. É profundamente enganoso.
2: Então, só para a gente concluir, secretário, quais são os canais de denúncias para quem observar propagandas de bet que estejam aí infringindo todas as regras? Olha, ou propagandas de bets ilegais?
3: Perfeito. Há sempre o canal do Fala BR, que ele pode entrar e pode fazer a sua denúncia. Mas lembra, se a gente está falando das bets legalizadas, aquelas que são autorizadas a funcionar, essa ela tem o consumidor.gov.br. Porque elas são obrigadas a se registrar ali. Agora, tem uma dica que eu acho que é bacana. Como é que você sabe que uma bet é legalizada ou não?
2: Tem um site que você pode conferir,
3: né? Tem um site. Essa é uma boa, exatamente. É o
2: eu
3: site.
2: Já fiz entrevistas
3: boa,
2: antes sobre
3: boa,
2: isso.
3: Boa, é isso mesmo. É a Secretaria de Prêmios e Apostas, que tem lá um site, e todas as legalizadas estão ali. Agora, a dica mais prática. Veja se ela é bet.br. Ela pode ter qualquer nome, mas tem que ter o nome dela, ponto, bet.br.

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1: 19 horas e 18 minutos.
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0: conta Jim Neguinho.
1: Eram pessoas escravizadas, engenheiros, mineradores de regiões específicas do continente africano, que foram trazidos para aquelas condições de escravos para trabalhar na mina de ouro. Os portugueses trouxeram para Ouro Preto mão de obra especializada esse tipo de mineração. Então eu super recomendo conhecer a mina de ouro e a senzala, conhecer esse legado do povo africano aqui na nossa cidade.
0: E para fechar a nossa viagem, atravessamos o país e vamos percorrer mais de 1.800 quilômetros para o nosso próximo destino. Estamos em São Miguel das Missões, no Rio Grande do Sul. Aqui é possível conhecer os trabalhos dos jesuítas durante os séculos 17 e 18. A principal atração da cidade é o sítio arqueológico de São Miguel Arcanjo. À noite, o turista pode participar de mais um espetáculo. Quem nos conta é a guia Cris Bueno.
2: De noite tem um espetáculo de som e luz, que é um dos espetáculos mais antigos do país, desde a sua criação, que jamais foi interrompido.
0: A Cris Bueno também falou sobre uma famosa tradição na cidade.
2: São Miguel também é reconhecido como a terra dos benzedores. Tem vários benzedores que atendem na sua própria casa. Benzimento era indígena e foi passando de pai para filho.
0: E só de falar desses três lugares, já deu para perceber que o Brasil é muito rico de história e de patrimônios, não é mesmo? Para conferir a lista de patrimônios mundiais reconhecidos pela Unesco, é só acessar o site whc.unesco.org. Aqui é a Raquel Mariano e nos encontramos na nossa próxima viagem. Até lá!
3: Bom, e na próxima sexta-feira a gente traz mais um episódio da Voz pelo Brasil. Dessa vez a gente vai falar sobre folclore e trazer o Boi Bumbá do Maranhão.
4: E essas foram as notícias do governo federal.
3: Uma realização da Secretaria...
4: A gente volta na segunda-feira. Boa noite.
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7: A realização do sistema de justiça termina neste sábado.
8: STJ mantém multa do IBAMA à importadora que comprou borboletas mortas da China.
7: Amanhã é o último dia para informar sobre o transporte gratuito de indígenas no dia das eleições.
8: Boa noite, eu sou Marcela Luiza.
7: E eu sou Walter Lima.
8: Nesta semana, o presidente do Supremo Tribunal Federal e do Conselho Nacional de Justiça, ministro Edson Fachin, e o presidente do Banco Central, Gabriel Galípolo, revisaram uma portaria conjunta que cria um grupo executivo responsável por desenvolver as bases de Sistema Nacional de Registro, Rastreabilidade e Controle da Cessão de Créditos de Precatórios.
7: Na ocasião, o ministro Edson Fachin destacou que o objetivo da iniciativa é garantir mais transparência e segurança. Vamos ouvir um trecho.
9: O objetivo dessa nova regulação, obviamente, não é impedir a circulação de créditos, mas sim de garantir que ocorra com transparência, segurança jurídica, rastreabilidade e proteção aos credores, especialmente aos credores em situação de vulnerabilidade.
8: A nova regulamentação torna obrigatória a escritura pública na primeira transferência do precatório.
7: A medida busca garantir ao credor informações claras sobre o valor atualizado do crédito, o preço negociado e as consequências da operação.
8: O Superior Tribunal de Justiça restabeleceu a multa aplicada pelo IBAMA a uma pessoa que comprou 158 borboletas mortas da China, sem autorização dos órgãos ambientais.
7: Para os ministros, o ato constitui infração à legislação ambiental. Fátima Uchoa.
10: As borboletas mortas seriam utilizadas na fabricação de quadros. A compradora alegou que a proibição de introduzir espécime no país sem autorização só seria aplicada à importação. importação de animais vivos. Após o argumento ser rejeitado em primeira instância, o TRF4 o aceitou. Já a primeira turma do STJ restabeleceu a multa de R$ 33.600. Seguindo o voto da ministra Regina Helena Costa, que prevaleceu no julgamento, o colegiado considerou que a legislação que proíbe a introdução no território nacional de animais estranhos à fauna brasileira não distingue entre espécimes vivos e mortos. Assim, basta que um espécime animal ingresse no território nacional sem a licença para que haja infração.
8: Termina amanhã o prazo para que instituições públicas, privadas e da sociedade civil possam apresentar propostas para modernizar o sistema de justiça.
4: As sugestões devem buscar mais eficiência, transparência, acesso à justiça e fortalecimento da governança, com baixo ou nenhum impacto fiscal.
8: Cada instituição poderá apresentar uma única contribuição diretamente por meio de formulário disponível no site do STF, com envio de resumo escrito de até 4.000 caracteres.
4: As contribuições serão comprovadas pelo Grupo de Estudos para a Modernização do Sistema de Justiça, criado pelo presidente do Supremo, ministro Edson Fachin, no âmbito do Centro de Estudos Constitucionais do Tribunal.
8: Sábado é o último dia para informar sobre transporte de eleitores de aldeias indígenas e moradores de zonas rurais, quilombos e outras comunidades tradicionais.
4: O prazo é para o transporte gratuito no dia das eleições. Fábio Ruas.
11: Responsáveis por repartições e unidades do serviço público federal, estadual ou municipal devem informar ao juízo eleitoral o número, a espécie e a lotação dos veículos e das embarcações. O dia 15 de agosto também é data limite para informar itinerários, horários e modalidades de transporte que serão ofertados gratuitamente nos dias de votação. Candidatas, candidatos, partidos, federações, coligações ou qualquer pessoa não podem fornecer transporte a eleitoras e eleitores no dia da votação.
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4: Boa noite.
8: E um bom fim de semana.
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1: Eu sou Humberto Pinheiro e estes são os destaques de hoje do Jornal do Senado, que começa agora. Senado aprova sistema de alerta para localizar pessoas desaparecidas. Alcolumbre destaca a produtividade das semanas de esforço concentrado. Cidadania digital pode virar parte da educação básica para prevenir riscos no ambiente virtual. Boa noite. O Brasil registrou 43.828 desaparecimentos só no primeiro semestre de 2026, segundo dados do painel estatístico do Sistema Nacional de Informações de Segurança Pública do Ministério da Justiça. Para mudar esse cenário, a Comissão de Direitos Humanos aprovou a criação de um Sistema Nacional de Alerta para ajudar a localizar pessoas desaparecidas. Repórter César Mendes.
2: O projeto da senadora Damaris Alves, do Republicanos do Distrito Federal, determina que as buscas comecem logo após o registro da ocorrência e classifica os casos como voluntários, involuntários ou criminosos, cada um com seu protocolo específico. Avisos de alerta serão enviados por aplicativo e internet a pessoas que possam ajudar nas buscas com base na localização da ocorrência. Alterações feitas na proposta original ampliam o conceito de desaparecimento involuntário para incluir grupos vulneráveis, como crianças, idosos e pessoas com deficiência, e passam a usar o termo desaparecimento criminoso no lugar de desaparecimento forçado, como explica a senadora Roberta Scioli, do Republicanos de Roraima, que leu o relatório.
3: Essa alteração busca evitar o uso inadequado da expressão desaparecimento forçado, que já possui sentido jurídico próprio no direito internacional e no ordenamento jurídico brasileiro.
2: A proposta vai passar por votação em turno suplementar antes de seguir para a Comissão de Constituição e Justiça.
1: O senador astronauta Marcos Pontes, do PL de São Paulo, criticou a medida provisória que prevê a avaliação pelo Ministério da Educação da proficiência dos médicos recém-formados por meio do Exame Nacional de Avaliação da Formação Médica, o ENAMED. Ele defendeu o projeto de lei de sua autoria que prevê a aplicação do exame pelo Conselho Federal de Medicina como requisito para o exercício profissional. Marcos Pontes destacou que um conceito básico da administração é que quem executa não fiscaliza a própria execução. Assim, para ele, quem executa a formação, ou seja, o Ministério da Educação, não pode fiscalizar a própria formação, o que seria um erro grosseiro.
4: Quem tem que fazer esse exame, quem tem que executar esse exame, tem que ser o Conselho Federal de Medicina, que é o órgão preparado para isso, formado por seus pares, os médicos, são aqueles que entendem do que tem que ser feito para que tenha uma medicina melhor no país.
1: Já o senador Plínio Valério, do PSDB do Amazonas, cobrou a votação da proposta de emenda à Constituição que amplia a autonomia operacional e orçamentária e financeira do Banco Central. Segundo o parlamentar, a PEC 65 de 2023 também prevê medidas para garantir a continuidade do PIX sob responsabilidade do Banco Central. Plínio lembrou que na época houve um acordo para que a proposta fosse votada em plenário após um prazo de 14 dias, solicitado pelo governo, mas a votação até agora não ocorreu. O senador defendeu o cumprimento do acordo e pediu que o texto seja apreciado logo. Para ele, o período eleitoral não deveria impedir a análise.
5: Há uma disputa econômica mais ampla pelo PIX, só não percebe isso quem não quer. O momento é este. No plano internacional, nós temos uma importante conquista a preservar e ampliar. Na nossa economia, sabemos todos a necessidade de defesa da moeda.
1: Após a semana de esforço concentrado realizado pelo Senado Federal, o presidente da Casa, senador Davi Alcolumbre, defendeu o modelo semipresencial. Alcolumbre reforçou a possibilidade dos senadores conciliarem suas obrigações em Brasília, sem deixar de prestar conta nos estados. Mais detalhes com o repórter Douglas Castilho.
6: Com a proximidade das eleições, é prática comum no Congresso Nacional a realização de semanas de esforço concentrado, quando os parlamentares se reúnem exceção, para intensificar negociações importantes e votar matérias prioritárias. A medida é utilizada já que as reuniões para decidir as campanhas demandam presença maior dos parlamentares em suas bases. Os senadores que pretendem a reeleição têm até o próximo dia 15 para pedir o registro no Tribunal Superior Eleitoral. Ao fim da sessão realizada na última terça-feira, Davi Alcolumbre reforçou a utilidade do calendário especial.
0: Se nós pegarmos a produtividade da atuação do dia de hoje no Senado Federal, nós cumprimos integralmente o que estava pautado pela Secretaria-Geral da Mesa e anunciado, e incluímos outras matérias como item extra-pauta de solicitação de senadoras e de senadores, inclusive do governo, ou seja, aumentando e muito a eficiência da sessão deliberativa da semana de esforço concentrado.
6: Nas eleições de 2026, 54 vagas no Senado estarão em disputa.
1: O Senado aprovou empréstimos aos municípios de Maceió, em Alagoas, Águas Lindas de Goiás e ao estado de Mato Grosso do Sul. As operações de crédito vão financiar projetos de mobilidade urbana, saúde e infraestrutura. Repórter Lana Dias.
7: Maceió vai contratar 150 milhões de dólares para financiar parte de projetos e obras de infraestrutura e mobilidade urbana, incluindo o sistema de ônibus de trânsito rápido. O dinheiro virá do novo Banco de Desenvolvimento, o Banco do BRICS. Mato Grosso do Sul também foi autorizado a pedir crédito de 80 milhões de dólares junto ao Banco Interamericano de Desenvolvimento, com o objetivo de apoiar a parceria público-privada do Hospital Regional do Estado. A relatora do texto, senadora Tereza Cristina, do Progressistas de Mato Grosso do Sul, explicou que o empréstimo dará mais segurança ao projeto.
8: A operação de crédito contingente constitui instrumento destinado a conferir segurança financeira à parceria público-privada do Hospital Regional de Mato Grosso do Sul, reduzindo os riscos associados ao cumprimento das obrigações do poder público, contribuindo para a estabilidade da relação contratual.
7: Os senadores ainda aprovaram empréstimo para o município de Águas Lindas de Goiás, que será destinado à infraestrutura, saneamento, mobilidade e demais serviços públicos na cidade. Os textos irão à promulgação.
1: A Comissão de Ciência e Tecnologia aprovou o projeto que inclui a cidade digital como novo eixo da Política Nacional de Educação Digital. A proposta prevê ações nas escolas para prevenir riscos do ambiente virtual. O texto também prevê capacitação de professores e apoio às famílias. A proposta segue para a Comissão de Educação, onde será analisada em decisão terminativa. Mais informações com a repórter Patrícia Oliveira.
9: Com foco no uso de tecnologia digitais por crianças e adolescentes, o projeto aprovado prevê que escolas da educação básica promovam estratégias para prevenir o bullying no ambiente virtual, a superexposição e o uso excessivo de telas, além do compartilhamento indevido de dados e imagens e a desinformação. O texto também prevê a formação de professores e gestores, atenção à saúde mental, campanhas sobre direitos e deveres no ambiente digital e orientação às famílias, aspecto destacado pelo senador astronauta Marcos Pontes, do PL de São Paulo.
10: Às vezes o pai ou a mãe, né, ou os dois, chega e fala assim, deixa lá o celular com a criança conectada, mas não faz ideia com quem essa criança está conversando, não faz ideia o que que ela está vendo.
9: O projeto também estabelece medidas para ampliar a inclusão digital e a educação midiática. A proposta segue para decisão final na Comissão de Educação.
1: Com edição de Paulo Groba e trabalhos técnicos de João Lira, o Jornal do Senado fica por aqui. Acompanhe agora as notícias do Tribunal de Contas da União e da Câmara dos Deputados. Boa noite e um bom fim de semana.
11: Minuto do TCU.
12: O Tribunal de Contas da União quer ouvir motoristas de todo o país sobre a qualidade dos combustíveis. A consulta faz parte de uma auditoria que avalia a fiscalização da Agência Nacional do Petróleo. Podem participar caminhoneiros, motociclistas, taxistas, motoristas de aplicativo e qualquer pessoa interessada. O questionário pergunta sobre a qualidade dos combustíveis, a fiscalização e o monitoramento realizados pela agência. As respostas vão ajudar o TCU a identificar problemas e auxiliar a auditoria. O objetivo também é melhorar o atendimento às denúncias feitas pelos consumidores. Combustíveis de baixa qualidade podem causar prejuízos aos motoristas, aumentar custos e até comprometer a segurança dos veículos. O questionário pode ser respondido até o dia 10 de setembro. Saiba mais em tcu.gov.br.
11: 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Jornal Câmara dos Deputados.
13: Deputados permitem desconto dos salários para pagamento de aluguel.
14: Câmara autoriza porte de arma, oficial de justiça e fiscal agropecuário.
13: Plenário garante novas regras para venda e troca de milhas por dinheiro.
15: Boa noite. A Câmara aprovou um projeto que garante o resgate de milhas por dinheiro e a venda para terceiros nos programas de fidelidade. O repórter Antônio Vital acompanhou a votação.
16: O plenário da Câmara aprovou o projeto que garante direitos das pessoas que adquirirem milhas em programas de fidelidade, como a possibilidade de vender o saldo para terceiros. A proposta regulamenta o funcionamento desse tipo de programa e define regras para a venda, transferência e troca de pontos e milhas por dinheiro. De acordo com o projeto apresentado pelo deputado Ricardo Aires, do Republicanos de Tocantins, as empresas que oferecem programas de fidelidade só poderão restringir a venda de milhas pelos clientes se oferecerem uma opção para converter esses pontos diretamente em dinheiro vivo. Se não houver a opção de troca por dinheiro, a empresa fica impedida de bloquear contas, limitar o número de beneficiários ou dificultar a venda ou transferência dos pontos, com exigências como reconhecimento facial ou biometria. Isso vai valer para o resgate de milhas por produtos ou passagens aéreas, por exemplo. De acordo com o autor da proposta, Ricardo Aires, o objetivo é impedir que uma empresa lucre com a venda de pontos e, ao mesmo tempo, crie empecilhos para o cliente resgatar o que comprou. O relator da proposta do plenário, o deputado Paulo Soares, do Podemos de São Paulo, defendeu as medidas. Para ele, as administradoras que vendem pontos ou milhas, que hoje tem valor entre R$70 e R$80, praticam um monopólio quando dificultam o resgate, a venda ou a conversão de milhas em dinheiro.
17: Um projeto como esse estabelece normas importantíssimas para que o consumidor não seja lesado, são regras claramente colocadas para que nenhum dos lados, na verdade, sejam prejudicados e o consumidor tenha livre acesso ao que é direito dele, no caso aqui, no que diz respeito às milhas. Muitas vezes elas vêm como um bônus ou como um cashback, mas em outras ocasiões essas milhas são compradas e naturalmente é fundamental que o consumidor tenha pleno direito de distribuir, comercializar, enfim, fazer o uso que bem entender dessas milhas.
16: O projeto que regulamenta o funcionamento de programas de fidelidade e definir regras para venda, transferência e troca de pontos e milhas por dinheiro, seguiu para análise do Senado. Da Rádio Câmara de Brasília, Antônio Vital.
11: Consumidor.
13: Juarez Costa, do Republicanos de Mato Grosso, apresentou projeto que determina a retenção do pagamento de compras feitas pela internet até o consumidor confirmar o recebimento do produto. O deputado esclarece que a medida busca reduzir prejuízos provocados por fraudes ou por mercadorias não entregues.
15: Juarez Costa explica que o pagamento poderá ficar retido por até 30 dias. De acordo com a proposta, se o consumidor contestar a entrega, o fornecedor terá 10 dias úteis para comprovar o recebimento ou solucionar o problema. Caso contrário, o valor deverá ser devolvido ao comprador.
11: Habitação.
13: A Câmara aprovou projeto que permite desconto no salário para pagamento de aluguel. Entenda na reportagem de Antônio Vital.
16: O plenário da Câmara aprovou o projeto que autoriza desconto diretamente no salário do inquilino para o pagamento do aluguel. O projeto apresentado pelo deputado Júlio Lopes, do PP do Rio de Janeiro, cria possibilidade de consignação em folha de pagamento para aluguéis residenciais. O sistema será parecido com um dos chamados empréstimos consignados, que permitem desconto em folha para pagar financiamentos bancários. De acordo com a proposta, o aluguel consignado vai funcionar como garantia para as locações, o que pode baratear os custos para o locatário. O projeto estabelece um limite de 30% do salário para o pagamento do aluguel e permite que mais de uma pessoa ofereça essa garantia até alcançar o valor do aluguel. Além disso, prevê que o locatário empregado de empresa pública ou privada ficará dispensado da multa contratual se tiver que devolver o imóvel por conta da transferência para outra cidade. No plenário, o relator, deputado Cláudio Cajado, do PP da Bahia, acatou sugestão de mudança apresentada pela pela deputada Érica Cocai, do PT do Distrito Federal, que retirou do texto a possibilidade de uso do saldo do FGTS para pagamento do aluguel.
18: Consideramos meritória a emenda de plenário apresentada, vez que preserva a finalidade do FGTS, que é assegurar proteção financeira ao trabalhador em situações específicas, reduzindo-se o risco de comprometimento dessa reserva financeira do trabalhador.
16: O projeto que autoriza desconto diretamente no salário do inquilino para o pagamento do aluguel seguiu para análise do Senado. Da Rádio Câmara de Brasília, Antônio Vital.
11: Justiça.
15: Zé Adriano, do PP do Acre, é autor de projeto que cria procedimento para investigar as causas de incidentes graves em obras e serviços de engenharia contratados pelo poder público. Pela proposta, a análise será obrigatória em situações de acidentes com morte, entre outros.
13: Zé Adriano explica que a proposta prevê investigação técnica independente para identificar as causas do problema e evitar novas ocorrências. O texto também prevê a divulgação de relatórios no Portal Nacional de Contratações Públicas, com as recomendações resultantes da apuração.
11: Votação.
15: A Câmara aprovou o porte de armas para oficiais de justiça e fiscais agropecuários. O repórter Marcelo Larcher traz mais detalhes sobre as mudanças propostas na legislação.
19: A Câmara dos Deputados aprovou o projeto que autoriza o porte de armas de fogo para oficiais de justiça e auditores fiscais federais agropecuários. O projeto altera o Estatuto do Desarmamento para incluir essas duas categorias entre aquelas que já têm direito ao porte de arma no país. Hoje, essa autorização já vale para policiais, militares e outras carreiras ligadas à segurança pública, desde que cumpram os requisitos legais, como comprovação de capacidade técnica e aptidão psicológica. Pelo texto aprovado, esses profissionais poderão portar arma de fogo de propriedade própria ou fornecida pelas instituições, inclusive fora do horário de serviço, com validade em todo o território nacional, conforme as regras previstas em lei. Outro ponto do projeto é a atualização de regras relacionadas à idade mínima para aquisição de armas. A proibição para menores de 25 anos continua valendo, com exceção das categorias que têm autorização legal para o porte, incluindo agora os oficiais de justiça e os auditores fiscais agropecuários. Relator da proposta, o deputado Jonas Donizete, do PSB de São Paulo, argumentou que a medida reconhece o risco enfrentado por esses profissionais no exercício das funções. Segundo ele, oficiais de justiça e auditores fiscais atuam diretamente na execução de decisões judiciais e em atividades de fiscalização, muitas vezes em situação de tensão e exposição a ameaças. No plenário, o relator foi o deputado Coronel Meira, do PL de Pernambuco. Ele justificou a necessidade de porte de arma para oficiais de justiça.
20: O oficial de justiça exerce, sim, uma atividade marcada pelo risco. É o oficial de justiça que sai dos fóruns dos tribunais para fazer com que a decisão judicial chegue às ruas, às residências, às empresas e tantas vezes aos locais de conflito. É ele quem cumpre mandados de prisão, medidas protetivas de urgência, ordens de busca e apreensão, reintegrações de posse, afastamentos do lar, em situação que podem envolver tensão, resistência, violência e risco concreto à própria vida.
19: O projeto que autoriza o porte de arma para oficiais de justiça e auditores fiscais federais agropecuários seguiu para análise do Senado. Da Rádio Câmara de Brasília, com informações de Daniela Lessa e Antônio Vital, Marcelo Larcher.
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11: Segurança Pública.
13: Júnior Ferrari, do PSD do Pará, é autor de projeto que altera a Lei Maria da Penha para obrigar o agressor a ressarcir os custos com o uso da tornozeleira eletrônica. Pela proposta, os valores arrecadados serão destinados a fundos de combate à violência contra a mulher.
15: Júnior Ferrari argumenta que o custo médio mensal de monitoramento de cada tornozeleira varia entre R$200 e R$300, pagos integralmente pelo Estado. Ele salienta que a cobrança do agressor não será condição para aplicar a medida protetiva.
13: Júlia Arcoverde, do PP do Piauí, é favorável à redução da maioridade penal de 18 para 16 anos. Ele defende ainda a responsabilização de adolescentes entre 12 e 16 anos que pratiquem crimes com violência ou grave ameaça, crimes hediondos e crimes contra a vida.
15: Júlia Arcoverde argumenta que a medida endurece a punição de adolescentes envolvidos em crimes graves e reduz o uso de menores por organizações criminosas. Ele acredita que a proposta adequa a legislação à gravidade desses delitos e amplia a proteção da sociedade.
11: Comissões.
13: A comissão que analisa a redução da maioridade penal iniciou seus trabalhos sob questionamento de inconstitucionalidade. O repórter José Carlos Oliveira nos traz os argumentos.
2: O deputado Aloísio Mendes, do Republicanos do Maranhão, foi eleito presidente da Comissão Especial da Câmara dos Deputados sobre redução da maioridade penal. Os parlamentares vão analisar três propostas de emenda à Constituição que tratam de plena maioridade civil e penal aos 16 anos de idade, redução excepcional da maioridade penal em casos de crimes hediondos e de extrema crueldade e redução geral da maioridade penal para 16 anos, com previsão de que adolescentes entre 12 e 16 anos respondam criminalmente por crimes cometidos com violência ou grave ameaça, crimes hediondos e crimes contra a vida. Aloísio Mendes escolheu como relator o deputado Mendonça Filho, do PL de Pernambuco, que afirmou o foco na construção de uma proposta tecnicamente estruturada nas boas práticas internacionais e moralmente à altura da dor das vítimas e seus familiares.
3: A unificação das PECs que tratam do tema nos permite fazer uma discussão aprofundada sobre como constituir e futuramente regulamentar um sistema prisional juvenil no país, modernizado o sistema de justiça criminal brasileiro para dar uma resposta civilizada à demanda social por justiça.
2: Mendonça Filho apresentou um plano de trabalho para buscar, entre outros pontos, o diagnóstico sobre a promoção da justiça às vítimas, o dimensionamento do impacto civil e o estudo da viabilidade institucional da medida. As audiências na Câmara, os seminários nas 5 regiões do país e as reuniões técnicas com especialistas e entidades vão se basear em 5 eixos temáticos: constitucionalidade, direitos humanos e tratados internacionais, segurança pública, crime organizado e dissuasão penal, infraestrutura e gestão dos sistemas prisional e socioeducativo, impactos jurídicos e legitimidade de eventual referendo popular sobre o tema nas eleições municipais de 2028. Os canais de interação da Câmara com a população, como o E-Democracia, também serão usados para recebimento de perguntas e contribuições por escrito. O relator apresentou um cronograma até a votação da proposta.
3: O debate vai evoluir, certamente numa velocidade reduzida no período eleitoral, mas passada a eleição nós teremos a oportunidade de aprofundar as discussões para que, na minha intenção, até dezembro tenhamos a votação dessa matéria na comissão especial e no plenário da casa.
2: A redução da maioridade penal é tema polêmico na sociedade, com forte oposição, principalmente de entidades ligadas a direitos humanos. Antes do início dos trabalhos, o deputado Tarcísio Mota, do PSOL do Rio de Janeiro, apresentou questão de ordem para tentar barrar a instalação da comissão. Depois, utilizou o mesmo instrumento para apontar nulidades e inconstitucionalidades do tema. Também citou jurisprudência do Supremo Tribunal Federal, desrespeito a tratados internacionais e risco de transferência de adolescente do sistema socioeducativo para o falido e superlotado sistema prisional comum.
22: A inimputabilidade penal até os 18 anos, assegurada pelo artigo 228 da Constituição Federal, constitui um direito individual do cidadão em desenvolvimento. O artigo 60 da Carta Magna proíbe terminantemente a deliberação de qualquer proposta de emenda tendente a abolir, entre aspas, direitos e garantias individuais. A instalação de uma comissão destinada a suprimir direitos fundamentais em meio a um período de funcionamento prioritariamente remoto dessa casa configura grave cerceamento democrático.
2: O presidente da comissão, Aloísio Mendes, contestou.
23: Os pontos levantados por Vossa Excelência já foram vencidos na CCJ com relação à dissimilibilidade desse assunto e com relação à votação remota, existem precedentes na casa e hoje o plenário da Câmara está funcionando de forma remota e a comissão segue mesmo o caminho.
2: A comissão é formada por 38 titulares e igual número de suplentes. Os deputados Guilherme Derrite, do PP de São Paulo, Benes Leocádio, do União do Rio Grande do Norte, e Sargento Faul, do PL do Paraná, foram eleitos para as 3 vice-presidências. Da Rádio Câmara de Brasília, José Carlos Oliveira.
11: Trabalho.
15: Ercílio Coelho Diniz, do MDB de Minas Gerais, propõe a criação do Programa Nacional de Retorno Profissional da Mulher 50+. A iniciativa busca facilitar a reinserção no mercado de trabalho de mulheres com mais de 50 anos que tenham ficado afastadas por pelo menos 2 anos.
13: Ercílio Coelho Diniz alega que essas mulheres enfrentam uma dupla barreira ao tentar voltar ao emprego: o preconceito relacionado à idade e à interrupção da carreira. Para ele, o programa valoriza a experiência dessas profissionais e reduz desigualdades de gênero e de idade.
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11: Economia.
15: O Congresso Nacional instalou a comissão que vai analisar a medida provisória que reduz a chamada taxa das blusinhas. A repórter Maria Neves acompanhou.
4: Deputados e senadores instalaram comissão especial para analisar a medida provisória que trata da chamada taxa das blusinhas. Apresentada pelo governo em maio, a proposta reduz a zero a alíquota do imposto de importação de produtos que custem até $50 dos Estados Unidos. Taxa que atualmente é de 20%. Se não for votada até 8 de setembro, a MP perde a validade. O presidente da Câmara, deputado Hugo Mota, adiantou que irá discutir o assunto com o Colégio de Líderes e o presidente do Senado, Davi Alcolumbre, para votar a proposta nas próximas semanas.
5: Para que essa taxação não volte, é necessário que o Congresso Nacional se debruce sobre esse tema nas próximas semanas e eu irei tratar disso no Colégio de Líderes, bem como também com o presidente do Senado, o senador Davi, sobre o que nós iremos fazer juntos, já que é uma comissão mista que depende da participação das duas casas.
4: Para presidir a comissão, deputados e senadores elegeram o deputado Dorinaldo Malafaia, do PDT do Amapá. O vice-presidente será o senador Randolfe Rodrigues, do PT do Amapá, e o relator escolhido foi o senador Eduardo Gomes, do PL do Tocantins. Além de zerar o imposto de importação de produtos de até $50, a medida provisória reduz a alíquota do tributo de compras internacionais com valores entre $50 e $3.000 para 30%. Até a edição da MP, a alíquota era de 60%. Na justificativa da proposta, o governo sustenta que a medida visa simplificar a tributação e incentivar a adesão dos importadores a programas de regularidade fiscal. A tributação das compras internacionais de baixo valor foi criada no Brasil por meio de uma lei de 2024 que vigorou até a edição da medida provisória em maio. Antes da lei, um decreto de 1980 isentava essas compras do imposto de importação. Da Rádio Câmara de Brasília, Maria Neves.
11: Esporte.
13: Wellington Roberto, do PSD da Paraíba, é um dos autores de PEC que concede imunidade de impostos a entidades esportivas sem fins lucrativos. O texto impede a cobrança sobre patrimônio, renda e serviços das organizações que cumprirem as exigências do Código Tributário Nacional.
15: Wellington Roberto ressalta que o benefício será restrito a entidades certificadas dos setores olímpico, paralímpico, clubístico ou educacional. Ele afirma que a proposta busca ampliar os recursos disponíveis para formação de atletas e manutenção de projetos esportivos com finalidade social.
13: João Carlos Bacelar, do PL da Bahia, também assina a proposta de emenda à Constituição que pretende incluir as entidades esportivas sem fins lucrativos entre as instituições com imunidade tributária. O objetivo, segundo ele, é equipará-las às áreas de educação e assistência social.
15: João Carlos Bacelar justifica que a medida fortalece o esporte como política pública e garante mais segurança financeira às entidades esportivas certificadas. certificadas. O deputado diz ainda que o texto mantém a exigência de cumprimento dos requisitos legais para acesso à imunidade.
11: Educação.
13: André Fufuca, do PP do Maranhão, defende a criação de um incentivo educacional no programa Bolsa Atleta. Proposta nesse sentido prevê um adicional de 10% no benefício para atletas que comprovem matrícula e frequência regular em instituição de ensino.
15: Relator da matéria na Comissão de Esporte, André Fufuca avalia que a medida estimula a continuidade dos estudos sem afetar a categoria estudantil, que já exige matrícula como requisito. O deputado acredita que a iniciativa amplia as oportunidades dos atletas após o fim da carreira esportiva.
13: Termina agora o Jornal Câmara dos Deputados, produzido pela Rádio Câmara, com trabalhos técnicos de Wellington Teles, apresentação de Márcio Aquilissardi e Tércia Guimarães. Boa noite para você.
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3: 20 horas e 53 minutos.

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3: 20 horas 55 minutos.
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